0: pode entrar.
1: Eu só acho, concordo. Com certeza. Todo mundo tem aquela pessoa. Lá no fundinho, mas tem. Ah, se tem. Se cutucar, tem racha. Henrique e Juliana, você tem, produção, aquela pessoa? Ah, tem. Ei, dá pra ver na cara. Tem sim. Eu volto já com muito mais.
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8: É 13, de ponta a ponta.
9: 9:17.
2: Boa noite.
10: Chama no modão, que aqui nós não é Nutella, não. Aqui nós é raiz, rapaz. Chama.

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5: 9:21.

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2: 9:24.

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1: 9:28.
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0: 9:32.
1: Brasil todo conectado, hein? Obrigadão pela audiência. Território Sertanejo. Você aqui, ó, de toda a nossa cidade, de toda a nossa região, curtindo, cantando junto. Fica à vontade. Feliz setembro pra você. Põe no 120, Marco Brasil Filho.
2: Atenção, senhores cowboys.

Chora, bebê. São eles, Guilherme e Benuto, aqui no nosso território. Deixa eu mandar um abração aqui pro Fábio Costa, que tá ouvindo a gente no Paraná. Pessoal de Cascavel, pessoal de Maringá, Curitiba. Obrigado pela audiência, viu? Tem também a Tereza Cavalcante curtindo o nosso som em Petrópolis, no Rio de Janeiro. Beijo, lindona.

0: 9h44.
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0: e senhores! 9h47.
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0: 9:53.
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0: Salve, Páscoa, embaixador.
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2: Porrada.
3: 9h56.
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0: 10 e 2.
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2: Você tem dúvida disso? Hã? Simbora. Em casa, no trabalho, no carro, no seu trajeto, sintoniza aí na nossa rádio. É carinho, é amizade o dia inteiro. É a melhor programação, sempre feita com muito carinho aqui pra você, viu? Abrindo essa próxima hora agora com elas. Ana Castela, Simone Mendes. Não vai ver nunca, tá?

0: Dorme,
1: dorme, dorme. Eu sei que você tá de boa, eu sei que você já seguiu sua vida, mas ó, melhor me bloquear, porque eu não te dá paz não.
2: Nem um minuto de paz.
1: Vai, Lúcio.

Chama é meu talento, Fred Fabrício. Olha eles. Essa duplaça é top demais, né? A gente adora. Beijo aqui pro Samuel Oliveira, tá curtindo o nosso som no Espírito Santo. Edson Palmeiras, fala garoto. Pessoal da Bahia com a gente também aqui, ó. Pessoal de Senhor do Bonfim, obrigado pela companhia, viu? Adoro.

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3: 10:15.
4: Boa noite.
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0: 6:18.
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0: 22.
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3: Ah, Rio Preto! Já diga Arnaldo, Zé Neto e Cristiano junto e misturado, hein?
4: Essa é complicada.
3: Nunca aconteceu comigo.

0: gostou, faz barulho. Quem não gostou, faz também.
1: 24. 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
4: Boa noite.
5: 10 horas e 30 minutos.
6: Chama, bebê.
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6: Feliz setembro pra você que tá aqui curtindo o nosso território, viu?
4: Isso que é programa.
6: Mais uma parceria que a gente ama, Felipe Rodrigo e Simone Mendes.

por conveniência. Eita lapada, pai. Ela, Marilinha Mendonça por aqui, no território sertanejo, cantando maravilhosamente bem. Já, já passa por aqui o som do Hugo Henrique, Lua Pereira e muito mais. Não vai perder não, né? Enquanto isso, você baixa o nosso aplicativo aí, é gratuito, é levinho, leva a gente com você.

0: 10h43.
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4: 10:46.

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4: 10:55.
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7: Banda.

0: 10h59.
1: Boa noite!
2: Você tá se sentindo bem? Como é que foi a noite aí? Tranquila? Eu acho que não. Na verdade, eu tenho certeza.

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4: Boa noite!
5: 11 e 2.
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6: Vai, Hugo Henrique, agora é você, fica, canta aí.
7: Dia 1.

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0: seria bem melhor. Mariane Matheus, Diego e Vitor Hugo, as melhores parcerias aqui do sertanejo. Você curte aqui com a gente no território, hein? Beijo pra Bruninha Gonçalves, que tá ouvindo a gente em Petrópolis, no Rio. O Emerson Pinheiro, que tá ouvindo a gente em Londres, no Reino Unido. Que chique. Aí sim, obrigado pela companhia. 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
1: 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Durante boa parte da minha vida, eu cuidei das pessoas dentro de uma sala de cirurgia. Mas chegou um momento que eu percebi uma coisa. Eu não deixei a medicina para entrar na política. Foi a medicina que me trouxe até aqui. Mas, seja dentro de um hospital ou dentro de um congresso, eu nunca esqueço de uma coisa. Do outro lado de cada decisão, existem milhares de pessoas. E talvez seja essa a maior ligação entre os dois mundos que fazem parte da minha vida.
2: 11:15. Boa!

0: 11 e 18. 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
6: De volta, alto em emoção, hein?
7: Música boa, volume no 12. Esse é o meu programa, no meu território.
6: Eu acho uma das músicas mais lindas da carreira do Gustavo Mioto. Bora recordar essa? Impressionando os anjos.

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0: Ícaro e Gilmar, troca de maldades. São eles. Esses meninos aqui arrebentam, né? Canta muito. E é com essa que a gente fecha aqui o nosso rolê de hoje. Obrigado, turma. Tô indo nessa. Aquele beijaço aí no coração. E agora você fica aqui com a nossa próxima atração, porque eu volto amanhã aqui no mesmo horário, abrindo a porteira sempre aqui, ó, pra gente curtir os melhores modões da atualidade, os clássicos e tudo mais. Fechou? Abraço, hein?
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6: 11:47.
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0: 11:49.
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11:53. 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

0: Todo mundo tem uma amiga louca, né? Henrique Diego, conta pra gente o que vocês acham dela.
1: Camila Loures, deixa pra gente, vou contar um pouquinho da história dela.

0: Obrigado.
1: Meia-noite e 25.
2: Obrigado. 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
3: Bate na palma da mão.

0: meia-noite e 50.
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0: Jorge Matheus!
1: Matheus e Cauã!
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5: 1:12.
0: Olha só, hein?

0: Fido Mijek, Mato Grosso e Matias.
1: Costuma por nós.
0: Não fui à rua

Neto e Cristiano. O que é isso? Sextou com S de saudade.

0: Muito obrigado, Sete Lagoas!
1: Gustavo Mioto!
0: Obrigado, Paulinha!
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0: 12h56.
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0: 3:51.
1: Bom ter você por aqui.
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4: 5 horas.
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5: Então, turma, 5:05, estamos chegando, né, gente? Bom dia pra você das fazendas, chácara, bom dia a toda a turma que tá ligado com nós, né? É, lembrando a você que esta é sua Rádio Clube 87.9, diretores Petronílio Alves de Moura e Carlos Martins, administrativo Lázaro Pereira. Estamos chegando, né, gente? Lembrando que hoje é quarta-feira, dia 2 de setembro do ano de 2026, né? É, quarta-feira, coração da semana, bora, turma. Então, né, gente, um bom dia especial a todos vocês, lembrando também que hoje, aliás, este é seu Sertão Caboclo. E eu sou o Divino Dantas, tô por aqui até as 8 horas, vamos trazer muito modão sertanejo pra você. Meus amigos aí de internet, obrigado a vocês do aplicativo, do site Rádio Clube. Bom dia, vamos junto até as 8. Lembrando que caiu uma chuvinha à noite, daquela boa, né, gente? A chuvinha fininha e agradável, né? Fresquinha, amanheceu bem fresquinho hoje, né? Não acabou a força, a energia tá intacta, então não pode reclamar o velho hoje, o velho tá atrasado. Vamos trazendo um modão, então, vamos começando por aqui o nosso Sertão Caboclo, né? Lembrando a vocês, então, que nós vai até as 8 horas e vamos trazer muita moda. E tem mais, os telefones já tá liberado aí, fica à vontade, já tem gente do outro lado, é.
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5: Telefone liberado e nós vai trazendo, vamos trazer os modão, vamos começar por aqui a nossa manhã. Manhã agradável, fresquinha, bem fresca, graças a Deus, né, gente? Bom demais, vamos começar na graça de Deus. Bora começar então, vamos junto então, até as 8 horas nós vai trazer as modas, né, gente? Tem a turma do aplicativo e do site Rádio Clube, eu quero deixar um bom dia também à turma das cidades vizinhas, obrigado a vocês aí pelo carinho, viu? Bora começar? Peão Carreiro e Zé Paulo, amor não vence, moda boa essa daí, viu? Logo em seguida eu trago Chico Amado e Xodó. Telefone no ar, vamos começando também com Teodoro e Sampaio, Parede Meia, nós começa assim o nosso Sertão Caboclo. Bora então, 5:08, começa tudo por aqui.
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0: mulher danando com o marido. É. Meu bem, olha, o vizinho aqui, ó, ele beija a mulher dele, ele faz carinho, abraça. Sério? Por que você não faz um mesmo? Falou, não, não conhece ela, não.
1: 5 e 12.
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0: gente que dá cada desculpa, né, rapaz? Ah. Acabou que foi falar com o patrão, falou assim: ô, patrão, gostaria que o senhor aumentasse o meu salário, sabe? Eu tô ganhando muito pouco. Falei: meu rapaz, deixa eu te explicar um pouco sobre a palavra salário. A palavra salário vem do latim salário, que era pagamento dos legionários romanos. O salário era em sal, ou seja, salário é o mesmo que sal. E todo mundo sabe que excesso de sal provoca pressão alta, eu não posso aumentar, não. Pro bem da sua saúde.
1: 5 e 16.
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3: 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Então, tá bom. Que melhor da música?

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4: Então, né, tô de volta aí, 5:19, bom dia pra turma, obrigado pelo carinho da audiência, é a turma de rádio ligado, né, gente, obrigado a vocês aí, né. É, velho, ainda nada, sei lá, será que hoje que desculpa que ele vai dar, caiu da moto, hoje ele dá qualquer desculpa aí, viu. Hoje não tem, a força não acabou, né, a energia não acabou, ele fala a força não acabou, então hoje não tem desculpa não. É, mas daqui a pouquinho o velho pinta na área aí, vou trazer mais um bom dia, tem gente lá do outro lado, deixa eu ver, primeiro eu vou trazer uma moda aqui, é, mais uma noite vou dormir, você é meu bem, vou deixar essa pra ele, se ele estiver ouvindo lá agora mesmo ele pica a mula, né? Ei, velho, modão, vamos deixando um bom dia também pra turma dos curral aí, obrigado a vocês, né? Meus amigos guarda noturno, padeiros, né? Bom dia pra vocês também, né? Tem a turma da buleia, né, gente? Bom dia pros amigos motoristas, né? Bom dia pra essa turminha nossa aí que carrega o Brasil nas costas, né? Tem motorista, tem uns estradeiros que carrega o Brasil nas costas, tem a turma também que faz o transporte dos trabalhadores, né? É, Fernandão Oliveira tá aí, né, no batente, né, Fernandão? Obrigado aí pelo carinho da audiência, vamos trazer modão, né, gente? Bora, bora! Então, tem gente lá, velho? Tem, velho, falou que tem um de lá. Quem que é, velho? Deixa eu me ver aqui. Calma aí, velho. Ah, parece que é Cândido Cruz. Chegou, hein? Ah, rapaz, eu tô escutando uma vozinha ali no fundo, entrando ali, era o velho. O velho aí, velho, bom dia. Como é que tá, meu filho? Ah, beleza, né? Como é que foi por lá hoje? Foi tudo bem? Tudo ok? Graças a Deus, né? Não, daqui a pouco nós fala. Vamos falar com o Cândido Cruz primeiro. Bom dia, Cândido Cruz. Cândido Cruz.
5: Olá, olá.
4: Bom dia. Como é que tá aí? Choveu aí?
5: Choveu muito aí.
4: Queria que caiu uma aguinha aqui. Eu não vi não. Dormi igual uma pedra.
5: Uma chuvinha não é boa, mas deu uma chuvinha até boa.
4: Essa chuvinha é que moe o caboclo.
5: Não é boa, mas tá bom.
4: Aqui também foi. É.
5: Quero fazer um pedido da música.
4: É, fala aí.
5: Diana. Você na minha vida.
4: Você na minha vida.
5: Oferece pra minha querida madre Rodina.
4: Certo.
5: Paixão da minha vida.
4: Vai procurar ela aqui.
5: Muito amor e carinho.
4: Ah, tá. Beleza. Vamos deixar um bom dia pra Rodina, né?
5: Pra todos os ouvintes do programa também, tá?
4: Então tá bom. Tá na Clube, tá bom demais.
5: Bom dia, bom trabalho pra você.
4: Beleza, Cândido. É, hoje é quarta, né?
5: Tá na Clube, tá bom demais, tá?
4: Hoje é o coração da semana. Bora, bora, Cândido Cruz. Então, né, velho, vai procurando aí, velho, vai ter a liberdade aqui, ele é só no praça, ele é tudo, procura aí ver se acha a moda do Cândido Cruz, não achar, não vai ter que tocar outra, né, mas Cândido Cruz, bom dia, obrigado, viu, um grande abraço pra você, Rondina. Pois é, a chuva que também foi de moer o caboclo, né, aquela que moe os caras inteligentes, não pode falar bobo, eu falei inteligente, né, é, então a chuva foi devagar também aqui, mas assim, foi uma chuva, o chão tá molhado, eu peguei o estradão agora pra cá, o velho também chegou ainda há pouco, tá molhado, né, velho? Agora deve ter dado uma chuvinha mansinha, mas é bom demais, o que Deus manda pra nós é que vale, ué. Beleza, Cândido Cruz? Ô, velho, você quer falar com o Cândido Cruz? Ah, tá procurando você, Cândido Cruz, você tem cachorro aí, você tem problema com o cachorro, que ele chegou nervoso aqui já.
6: Com paciência, oi.
4: Ah. Porque
6: tem uns vizinhos lá perto de minha casa, lá, ó.
4: Certo.
6: Fica reclamando do meu cachorro. Diz que o meu cachorro tá correndo atrás dos outros de bicicleta na rua.
4: Ei, aí, Cândido
6: Cruz. Vai mentir pra lá, nem bicicleta meu cachorro tem, senhor.
4: Não, tudo bem. Não, velho, beleza. Viu, Caio Cruz? Caio Cruz parece que tem galo, galinzé, um trem lá, vou te falar, é uma vinheta legal, hein? Vou trazer moda então, né? Mais uma noite, vou dormir sem meu bem e vou procurar do Cândido Cruz. 5:23, tá na clube?
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4: Viveiro Padeiro, aumenta o volume do radinho aí na panificadora da Silvana. Bom dia.

0: Compadre.
1: Fala, compadre.
0: Um motorista de táxi, rapaz, passando perto de uma mulher bonita demais, olhou e falou, nossa senhora, é um avião, né? Comentando com o passageiro falou, feia. Falou, que feia, rapaz, olha o tanto que ela é bonita, ajeitada, falou, feia. Você tá louco, rapaz, passando perto do outro, falou, olha, olha aquela ali pra você ver, minha nossa senhora, loira dos olhos verdes, linda demais, falou, feia, feia, feia, falou, tenha dó, rapaz, se eu falar com a mulher dessa feira, virou pra trás e bateu o táxi, pá, num carro, falou, porra, rapaz, você tava vendo, não falando, eu tô falando, feia, feia, você me para, freia.
2: 5:28.
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4: Tá aí, Cândido Cruz, Gerondina, meus amigos, aumenta o volume do rádio. As Marcianas canta Você é Minha Vida.
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16: Então, né, turma? Bom dia pra vocês. Obrigado aí pelo carinho da audiência. Obrigado a toda a turma ligada. Tá na clube, tá bom demais, né, gente? Bora, bora. Olha, gente, atenção aí, atenção para o convite, né, gente? A Câmara Municipal de Cesarina, juntamente com a mesa diretora do biênio 2026-2027, em nome do presidente da Câmara de Vereador, César Luiz Moreira, popular Cezinha, informa que as sessões ordinárias que vão acontecer é do dia 14 a 18 de setembro, ou seja, né? 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Com coragem e verdade, vamos transformar a nossa cidade. Então, dado o recado, o convite foi feito, agora é só você participar, né, das sessões ordinárias, 5:37, vou trazer Silveira e Silveirinha. Coração da Pátria, essa moda aí quem pediu foi a Dona Eva. Bom dia, viu, Dona Eva, obrigado aí pelo carinho. Dona Eva tá em Palmeiras de Goiás, no Castelo Branco, né? Ela falou que lá deu uma chuvinha também, a chuvinha foi de molhar bobo, né, que ela falou, mas não tem nada não, essa aqui é boa, viu? Essa que molha a terra, né? Então aí, Dona Eva pediu, deixou pra todos os seus parentes e amigos, né? Aos comunicadores também, Silveira e Silveirinha, Coração da Pátria. Eu vou aproveitar e vou deixar essa moda também, o Daniel. Daniel da Reciclagem gosta, tá ligado? Bom dia, Daniele! A Dona Marlene também, lá da Fazenda Santa Rita, eu quero deixar um bom dia pra ela. Bom dia, Dona Marlene. Modão pra senhora aí também, ela gosta da moda, né? Então vamos trazer então, ainda tem um boiadeiro de punho de aço. Essa vai pra meu amigo Rodrigão, o estilista, o Orelha Seca. É, o Trovão 2, bom dia pra ele, obrigado, viu, Rodriguinho? Obrigado pelo carinho da audiência aí, viu? É, tá tomando um café e escutando a clube, tá na clube, tá bom demais, tá na Calândia. Um modão pro seu, Rodrigo, obrigado, viu? Um grande abraço aí, a chuva foi boa, né? É, vai curtir com o Tião Carreiro, boiadeiro de punho de aço, é modão, hein, turma? Bora, bora, da pastilheira de cima. Então, tem mais uma? Tem, o velho falou, tem o Sérgio Reis, adeus Mariana, que moda é essa, moço? Boa demais, ué. Só vou deixar pra turma lá da fazenda, o cowboy, a Marley, né, fazenda Corgo Fundo, obrigado eles pelo carinho da audiência, um grande abraço a essa turma aí, né? Também quero deixar pra turma da panificadora Guimarães, em Palmeiras de Goiás, bom dia pra nossos amigos garrados no batente, os padeiros. Tem uns guardas noturnos também, então vamos trazer moda, bora, velho. Ah, Rodrigão, bom dia, o que foi, velho? Não, velho, tá com problema aqui, não, velho, mexe com o Rodrigo agora, não. Ah, o velho quer falar com você, Rodrigão, quer ter um dedo de prosa que ele falou, então fala, velho, fica de boa aí.
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16: aí, ó, Rodrigo.
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16: É o Silvano que
14: e
16: gosta.
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16: Não, moço, não faz isso não, velho. 5:40 você racha a cara da gente. Vamos trazer moda. Silveira e Silveirinha, Dona Eva, Coração da Pátria. O velho tá procurando, o que foi, velho? Ah, não, velho, larga a Dona Eva quieta, moço. Vai mexer com ela não. Não, Dona Eva não. Bora de moda. 5:40.
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16: Vamos de modão então? Então vamos lá. Tá na clube, tá bom demais. Silveira e Silveirinha, Coração da Pátria.
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0: Compadre, oi. Essa aqui é boa demais.
1: Ah, é? Como é que é? Conta,
0: o cara no psiquiatra falou, doutor, eu acho que eu virei gato. Oh. Eu virei gato. Ele falou, rapaz, e quando foi que começou? Há muito tempo? Ele falou, acho que desde pequenininho, desde quando eu era fiote.
2: 5:43.
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0: boca ia passando pela sala, a sogra assistindo televisão. Ele tava com um livrão grosso na mão, rapaz, jogou na cabeça dela. Pau! A mulher veio de lá pra cá. Ficou louco, marido. Você acabou de atirar um livro de Machado de Assis na cabeça da minha mãe. Pô, sempre quis dar uma machadada nela.
1: 5h47.
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0: Então, turma, 5:51, quero deixar um bom dia ao Andrezão, Corgo da Graia. Bom dia, Andrezão, ele tá lá no retiro, tá aí, a Fernandinha. Essa hora as meninas tá dormindo, né, Andrezão? Mas tá de rádio ligado lá, né? Já fez o café, tá ele e o Mimi, né? Aí tem um Mimi e tem um Lulu lá agora. Bom dia pra você, viu? Obrigado, viu, Andrezão, Corgo da Graia. É, o velho tá falando, você não vai trazer um arpim, né? Tem que trazer um arpim, o velho, arpim, sabe o que que é? O velho, ô, velho, tem que traduzir, é mandioca, velho. Vou trazer moda, tem gente lá do outro lado, parece que é o Jim Sabará. Bom dia, Jim.
1: O velho hoje tem que ficar velhaco, né? Ah. Vai tomar pintura de novo.
0: É, o aí,
1: tá molhado, tá perigoso.
0: Ih, velho, tá vendo? É, o velho não tá bom não, os velho caiu, o que foi, velho? E ele, parece que ele caiu mesmo, tá meio ralado aqui, eu vi que ele demorou a chegar, foi lá no mictório, ficou muito tempo, fala, velho.
2: Ai, ai, olha que você viu, tudo ralado, tudo ralado.
0: Dinho Sabaracê.
2: Tudo ralado. Mototáxi, velho, aí, ó, inventei de vir de mototáxi pra rádio hoje. A hora que deu ali, acabou, quando passou a esquina sem poder bater no meu
0: carro. Você tá brincando, velho. Ah, Andrezão também.
2: Tá precisando tomar um tipo na ideia, hein?
0: Com o Andrezão e também aconteceu de isso Deus, um dia
2: gente.
0: Aí.
2: Ah. Só sei não ter amor na vida de vocês, ter amor na vida dos outros, tá
0: dando
2: pelo amor de Deus, Tom, olha que você vê, tu ralado,
0: rapaz. É brincadeira, não.
2: Ô, véio, mas isso com o velho não, moço.
0: Não tá sobrando lugar pra ralar mais, né, velho? O velho tá nervoso, gente, isso é normal. O Andrezão também teve um probleminha lá no trevo de Parmeira, né? Também deu uma raladinha, né, Andrezão? Vamos ver aqui. O que foi, velho? Não, velho. Ninguém tá falando, você pode falar, ué.
2: Cala a boca, rapaz.
0: Aí, ó.
2: A culpa é minha, eu coloquei ela em quem eu quiser.
0: Tá vendo aí, Dinho Sabará? Aí fica nervoso com a gente. Vamos trazer moda. Vamos trazer moda então, de igual pra igual. Modão de Sabará da Calândia, bom dia. Já tá no batente, ele levanta, ele é vizinho do Luizão, vai, falou. Ah, o cowboy do TikTok sumiu agora, moço. Não sei o que foi feito dele. Acho que o telefone dele deu algum problema, né, velho? Então a internet lá na casa dele caiu. Acontece isso aí demais. Ele tá sumido, mas tá aí, tá na área, tá no TikTok, mostrando os vídeos dele. Bora, bora, cowboy do TikTok, Luizão. Chitão e Chororó e Almir Sater em Rio de Lágrima. Rodrigão estilista, Andrezão orelha seca.
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1: 5h58.
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2: Bora então, 6 horas, vamos junto, né? A mensagem do dia, momento de oração e momento de reflexão. Vamos falar com Deus, eu tô de volta já já. Bom dia.
0: 6 horas.

0: Olá, amados e amadas do meu coração. Estamos de volta para mais uma mensagem do dia. Hoje, quarta-feira, dia 2 de setembro de 2026. Amigos, nem sempre a vida vai responder na medida que você espera, com a resposta que você deseja. Nem sempre a vida vai reconhecer imediatamente aquilo que você faz. Mas muitas vezes, você vai dar o seu melhor. E ainda assim, vai encontrar portas fechadas. Pessoas que não valorizam seu esforço, seu trabalho, seu suor, as situações que parecem injustas na vida, sabe? Mas isso não diminui o seu valor. Pelo contrário, o que importa o que as pessoas pensam de você, se você tem o coração livre, se você tem o pensamento otimista. Você não precisa de aprovação de todo mundo para saber quem você é no mundo. Não precisa provar o tempo inteiro que você é capaz disso, daquilo. E também não precisa permanecer em lugares onde sua presença até é tolerada, mas nunca verdadeiramente valorizada. Aprenda a reconhecer o seu próprio valor, e você tem, viu? Existem momentos em que a maior demonstração de força não é insistir, mas saber se posicionar. É dizer não quando necessário. É escolher a própria paz se preciso for e deixar de correr atrás de quem nunca fez questão de caminhar ao seu lado. Ou se caminhou, não esteve presencialmente com você. E você sabe do que eu estou falando. Motivação não é acordar todos os dias cheio de energia, é continuar construindo sua vida, mesmo nos dias em que a vontade desaparece. É entender que seu caminho não precisa parecer com o caminho de ninguém. Não compare seus bastidores com a vitrine dos outros. Você tem seu próprio tempo, suas próprias escolhas, batalhas e uma história linda que só você conhece. Por isso, não permita que uma fase difícil ou ruim defina quem você é para a vida toda. Talvez você ainda não esteja onde gostaria, mas isso não significa que esteja no lugar errado. Valorize o que tem hoje, o que conquistou, corrija o que precisa ser corrigido, tenha coragem para mudar aquilo que não combina mais com você. Porque crescer também é aprender a escolher melhor onde colocar a sua energia, onde colocar os seus pés. E quando você entende isso, percebe que vencer não é convencer o mundo sobre o seu valor. É viver de uma maneira que faça você não precisar mais convencer ninguém. Obrigado pela companhia e até amanhã com mais uma
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a oração ao nosso Pai. Quando vocês orarem, não sejam como os fingidos. Eles gostam de orar de pé nas casas de oração e nas esquinas das ruas para serem vistos por todos. Lembrem-se, eles também já receberam toda a recompensa. Porém, quando você orar, vá para o seu quarto, feche a porta e fique a sós. E o Pai, que em segredo vê tudo o que você faz, vai dar a sua recompensa. Nas suas orações, não fique repetindo palavras que já disse, como fazem os pagãos. Eles pensam que Deus vai ouvi-los porque fazem longas orações. Não seja como eles, pois o Pai já sabe o que você precisa antes de pedir. Portanto, ore assim: Pai nosso que estás no céu, santo é o teu nome. Que o teu reino venha sobre nós e a tua vontade seja feita aqui na terra, assim como é feita no céu. Dá-nos hoje o alimento de que precisamos. Perdoa as nossas ofensas, como também nós perdoamos os que nos ofenderam. E não nos deixes cair em tentação. Livra-nos do mal. Amém. Se você perdoar as ofensas dos outros, o Pai que está no céu também vai lhe perdoar. Mas, se você não perdoar os outros, o Pai também não vai lhe perdoar.

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1: Grande boiadeiro. Um dia eu saí de casa com muita pressa de voltar. Deixei esposa e filhos e uma boiada fui entregar. A porta da minha casa ficou encostada, esperando que eu chegasse numa alta madrugada. Sabe por que numa alta madrugada? Porque eu deixei esposa e filhos passando a maior e a mais triste judiação. A eles faltava o arroz, faltava o leite, faltava o pão. Junto com meus companheiros, eu conduzi uma boiada inteira. Pela estrada fui andando, atravessei serras e montanhas e noites de luar para minha boiada entregar. Mas durante minha caminhada, todo o tempo eu pensava. Pensava na minha esposa, nos meus filhos, que deixou a porta encostada, esperando que eu chegasse numa alta madrugada. Cheguei naquele lugar, entreguei a boiada, o fazendeiro contou, pegou o dinheiro do bolso, para mim ele pagou. Paguei os meus companheiros e o restante do dinheiro na minha goiaca sobrou. Aí eu vinha voltando, eu e meus companheiros, eu era o capataz da boiada, andamos novamente serras e montanhas e noites em luarás. Chegando perto de casa, deixei os meus companheiros, levando na minha goiaca o restante do dinheiro. Chegando perto de casa, tinha uma mata fechada. Bem na curva da estrada, encontrei com um cidadão. Ele me disse: amigo, pare este animal, me empreste o teu isqueiro, tô com vontade de fumar. Levei a mão na goiaca para meu isqueiro tirar. Senti um punhal de dois cortes no meu peito penetrar. Aquele belo cidadão não passava de um ladrão que queria me matar. Ali ele arrancou minha vida, me arrastou dentro da mata, soltou a besta ruana e pela estrada caminhou. Meu corpo ficou jogado, o espírito desencarnou. Eu fui na porta do céu, ó Deus, ó Criador, me dê um lugar para que eu possa descansar. Ele disse assim para mim: aqui tu ainda não entra não. Aqui não entra o ódio, aqui não entra a maldição. Você não consegue perdoar aquele que arrancou sua vida com as suas próprias mãos. Voltei para a mata assombrada, onde estava meu corpo jogado, berrando encostado, herança do meu avô. Quando dava meia-noite, eu tocava o berrante, relembrando meus companheiros do tempo do boi na estrada, que eu fui peão de boiadeiro. A mata ficou assombrada, todo mundo comentava, lá tem uma assombração. E quando dá meia-noite em ponto, o berrante toca, e ninguém sabe dizer de onde vem o toque do berrante não. Mas eu tocava meu berrante, não era para assombrar ninguém, era para lembrar os companheiros do tempo do boi na estrada, que eu fui peão de boiadeiro. Mas aí o sofrimento estava tão grande, que eu resolvi dar o perdão para aquele que arrancou minha vida com as suas próprias mãos. Voltei na porta do céu e a Deus eu pedi perdão. Ó Pai, me dê um lugar para que eu possa descansar. Ele disse para mim: aqui tu ainda não entra não. Você conseguiu perdoar aquele que arrancou sua vida com as suas próprias mãos. Mas existe alguém na terra que te joga a maldição. A tua esposa querida, quando seus filhos perguntam: mamãe, cadê meu pai? Para eles ela responde: arrumou outra família, de nós não se lembra mais. Ela que me dava a maldição. Voltei para a mata assombrada, relembrar meus companheiros. O tempo do boi na estrada, que eu fui peão de boiadeiro. Mas um dia, meus amigos, meu filho ficou doente, passando até muito mal. Necessitava urgentemente de um médico de um hospital. Montado numa charrete, minha esposa foi andando. Quando deu meia-noite em ponto, em frente à mata ela ia passando. Ela ouviu o toque do berrante, a charrete ela parou. Falou: meu filho, preste atenção, este toque do berrante da minha memória não sai. Quem toca este berrante, meu filho, é o seu pai. Será que ele está vivo? Agora quero encontrar. Com o farolete na mão, pela mata foi andando. Não muito longe ela encontrou o esqueleto. Só tinha osso porque a carne o tempo carregou. Mas na minha mão esquerda o ladrão não roubou uma aliança de ouro que o tempo não terminou. Tinha o nome dela gravado, herança do nosso amor. Ela caiu de joelho ao chão, a Deus ela pediu perdão e a mim ela perdoou. Agora tenho certeza que vou pra junto de Deus e dos meus queridos pais, errante na mata assombrada. Ninguém vai ouvir, nunca mais.

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17: Então, turma, 6h18, tem moda, a turma tá esparramada. Eu quero deixar um bom dia para seu Geraldo Mendes. Bom dia, seu Geraldo, obrigado aí pelo carinho da audiência. Quero deixar um bom dia também ao Divino Gomes, Palmeiras de Goiás. Um grande abraço, tá ligado, tá na clube, tá bom demais. Vamos trazer moda, né, turma? É, lá também tem, o Elton Benjamin tá na estrada, ele já tá na bulé, vamos deixar um bom dia pra ele, obrigado também aí toda a turma, né? A turma da Evoline, o Júnior, o velho tá procurando, cadê você, rapaz? É, o velho hoje tá com uns problemas, gente, não, velho, que é isso? Para de rolo, velho, não. Seu Geraldo Mendes, ó, o velho hoje tá problema,
18: eu
17: fala aí.
18: Eu tô saudade da minha família.
17: Não, o velho tá chorando hoje.
18: Viajando.
17: Viajou, velho?
18: A família inteirinha, rapaz.
17: Ah. E aí?
18: Tô numa saudade da minha família, principalmente da cabeludinha do meio.
17: É esse, velho. Tem jeito não, hein, turma? Tá vendo aí? Franguinho na panela, Geraldo Mendes, obrigado pelo carinho da audiência. Irmãs Fleita, Choveu na minha roça. Essa eu vou deixar lá pra Palmeiras de Goiás, a Maria Divino, o Robertão, né? Joãozinho, Marciana, a turma tá escutando nós lá. Bora de moda? 6:20, bom dia. Tá na clube, tá bom demais.
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0: 6h23.
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15: Então, turma, tô de volta. Bom dia pra vocês. Obrigado pelo carinho. Olha, gente, lembrando a vocês o convite, a Câmara Municipal de Cesarina, juntamente com a mesa diretora do biênio 2026-2027, em nome do presidente da Câmara de Vereador, César Luiz Moreira, popular Cezinha, informa que as sessões ordinárias vão acontecer do dia 14 a 18 de setembro, ou seja, gente, segunda, terça, quarta, quinta e sexta-feira de 2026. No plenário da Câmara Municipal de Cesarino, Goiás, a partir das 19h30. Acompanhe também pelo site www.cesarina.go.leg.br. 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Com coragem e verdade, vamos transformar a nossa cidade. Então, dado o recado, 6h47, Belmonte Amaraí, saudade de minha terra, moda boa, Dairão, toda a turma no curral, obrigado a vocês aí pelo carinho da audiência. Avenida Boiadeira, eu quero deixar um bom dia ao nosso amigo Ramos César, tá de volta, né? Tá recuperado, bom dia pra ele, obrigado pra ele sempre ouvindo nós, um grande abraço, viu, Ramos César? Então, Avenida Boiadeira é a moda, e tem também um Canarinho Prisioneiro, moda de qualidade para turma dos postos de combustível. Obrigado a vocês aí também nas borracharias, né? Tem a turma também aí, ó, os gari, né? Tem uns gari, os varredores, as varredoras de rua. Deve ter chovido, essa turma dá uma pausa quando chove, né, gente? Mas hoje é que tem folha mesmo, viu? E a turma tá é brava, uma hora dessa, na vassoura varrendo aí. Bom dia pra vocês, viu? Bom trabalho, Deus abençoe toda a turma. Agora parece que o Pedrão resolveu, né, velho? Mandar uma chuvinha pra nós, né? Choveu ontem à tarde por aqui, ontem à noite também caiu aquela chuvinha maravilhosa. Parece que vem mais, né? Deixa vir, nós tá precisando, velho. Vamos trazer moda, velho, vamos de modão, a turma tá do outro lado, que foi, velho? Ah, não, velho, mexe com esse negócio de merenda não, velho, quer falar com quem? A turma da diretoria? Pode falar.
16: Gostaria de pedir aqui a atenção da direção da rádio.
15: É, tem uma turma aí escutando aí no pé do rádio.
16: Um favor para a minha pessoa.
15: Sim.
16: Quando eu vim pra cá, me prometeram um garçom aqui.
15: É, velho.
16: Né? Ai, que eu vou trazer um garçom, o garçom veio só uma semana, já não veio mais.
15: Ah,
16: eu quero saber,
15: vou cadê nem falar minha nada, regalia? Vou ficar quieto.
16: Cadê minhas coisas? Porque, olha, eu já tô com a boca seca aqui, ó. Tá um negócio aqui. Ô, vontade de molhar a palavra que eu tô. Não tem nada aqui pra gente beber.
15: Ih,
16: cadê?
15: Véio.
16: Cadê a água perreira? Cadê a cervejinha gelada que eu pedi aqui? O torresminho cabeludo? Cadê?
15: Aí
16: ah, não,
15: tá...
16: de jeito, andou com vocês, não, ué.
15: Você não tá querendo nada, não, hein, velho? Você não tá querendo nada, meu filho. Torresminho, cervejinha gelada. Ih, velho, vou trazer o Canarinho Prisioneiro pra turma do curral, né? Essa turma que tá puxando o creme. É, meu amigo Alci, bom dia, Alci, obrigado. Tem também a turma que tá no curral também, né? É, tem meu amigo aí da chácara. Quem é, velho? Ah, pera aí. Ah, vai lembrou, Adilson da Chácara Cachoeirinha. Bom dia, Adilson. Obrigado pelo carinho da audiência. Vamos trazer moda? Que daqui a pouquinho, né, gente? Nós temos as notícias com o Libório aí, né? É importante saber o que tá acontecendo no nosso Goiásão. 6:50, tá na clube, tá bom demais.
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15: Vamos aproveitar e deixar um bom dia lá pra dona Joana Pimentel, né? E também pro Rafael e a Aparecida, está escutando nós, vamos de moda.
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15: É modão de qualidade, saudade de minha terra, ô moda boa.

0: 7 horas.
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2: Olá, ouvintes da Rádio Clube FM, Cesarine Palmeira de Goiás, 87.9, a Rádio dos Amigos. Sou Libório Santos, jornalista e radialista, falo de Goiânia. Olha, de segunda a sexta-feira, nós estamos aqui às 7 horas da manhã com as informações sobre os principais acontecimentos do estado de Goiás das últimas 24 horas. 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
2: Começa o embargo de importações de carnes pelo mercado europeu. Motorista morre picado por abelhas depois de acidente com caminhão. Ministério Público investiga envolvimento de policiais no desvio de cargas roubadas. Eu sou Libório Santos, hoje é dia 2 de setembro, quarta-feira.

0: Esses são os nossos destaques. Uma chuva leve atingiu Goiânia e algumas cidades do interior. Aqui na capital, rajadas de vento derrubaram árvores que provocaram danos materiais em veículos. No sudoeste, as chuvas ajudaram a apagar um incêndio numa palhada. A Comissão Europeia vai suspender a importação de carne bovina, carne de aves, ovos, mel do Brasil a partir desta quinta-feira, 3 de setembro. O motivo da suspensão são as normas sanitárias. O Bloco Europeu cobra garantias sobre o controle do uso de antibióticos na pecuária brasileira. Marcelo Penha, analista do IFAG, Instituto para o Fortalecimento da Agropecuária Goiana, avalia os impactos principalmente nas exportações goianas de carne de frango.
1: Goiás, ele exporta 180 mil toneladas. Isso significa mais ou menos 5% de toda a produção brasileira é exportado, né, na questão que nós chamamos específica Goiás em relação ao Brasil, e nós exportamos 5% para a Europa. Então esse impacto, eu acredito pelo número, pelo valor de 5%, ele pode ser redirecionado para outros países. Haja visto que de julho para cá, as exportações de frango ganharam um grande volume em relação ao primeiro semestre, então consequentemente eu acredito que essa absorção pode acontecer frente a outros países importantes e continentes também, como o Oriente Médio e Ásia.
0: Um detalhe interessante é que também houve restrições para carne bovina por causa da China. Está sendo difícil abrir novas portas, novos mercados nessas circunstâncias?
1: A gente já tinha observado que isso poderia ser absorvido por alguns outros países, apesar que o volume é muito grande, mas lembrando também que nós estamos no ciclo pecuário de alta, onde nós temos a retenção de fêmeas. Então, consequentemente, isso tem sido melhorado bastante com o avanço que os Estados Unidos está tendo frente à nossa carne.
0: Um delegado, um escrivão e um agente da Polícia Civil foram afastados de seus cargos por um período de 90 dias por decisão da Justiça, sob suspeita de apreender e desviar cargas roubadas. O delegado era titular da Delegacia Estadual de Roubo de Cargas. Ele nega qualquer participação em irregularidades. O caso é investigado pelo Ministério Público. Uma quadrilha especializada no furto, transporte, desmanche e venda de peças de caminhonetes adulteradas foi alvo de operação da Polícia Civil. As caminhonetes eram roubadas de outros estados, desmanchadas aqui em Goiânia. Ao todo, 7 pessoas foram presas. Dois homens procurados por suspeita de participação na chacina ocorrida em Formosa, em todo de Brasília, foram presos no Rio de Janeiro. 4 pessoas morreram na chacina. Uma medida que vem sendo adotada pela Prefeitura de Goiânia pode ser adotada também por Prefeitura de cidade do interior, hein? Um dos problemas urbanos são os lotes baldios onde cresce o matagal, né? Aqui na capital, a Prefeitura está promovendo a roçagem e vai mandar a conta para o proprietário no talão do ITU. Dois jovens morreram da BR-414 em Cocalzinho de Goiás, quando os carros que dirigiam bateram de frente. Os dois frequentavam a mesma igreja. O motorista de um caminhão, 50 anos, morreu após ser atacado por abelhas depois que a carreta em que estava saiu da pista e tombou na JO-463 em São Domingos, no nordeste de Goiás. Segundo a polícia científica, o médico legista identificou mais de 400 ferroadas no corpo da vítima. A causa da morte foi registrada como sendo choque anafilático. Na Assembleia Legislativa, continua em plena atividade a Frente Parlamentar em Defesa da Universidade Estadual de Goiás. Ela tem como presidente o deputado Antônio Gomídio, qual destaca importantes vitórias na luta pela valorização da universidade.
2: Olha, primeiro que a UEG é uma pauta principal hoje, uma pauta prioritária nossa hoje dentro da Assembleia Legislativa, para que a gente possa debater e não deixe esse assunto passar muitas vezes desapercebido. Nós temos aí a preocupação do fortalecimento da Universidade Pública de Goiás, a UEG, desde a questão do orçamento, ou seja, nós temos nesses últimos anos aumentado o orçamento dentro da UEG. Nós saímos aí de um patamar de 300 milhões e hoje nós temos aí basicamente 530, 540 milhões investidos dentro da UEG. Estamos lutando para poder melhorar esse orçamento, para poder voltar aos 2% dentro da Constituição Estadual, que daria aí mais de 1 bilhão de reais para a UEG dentro do ano. Então essa é uma luta nossa aqui, mas já tivemos algumas vitórias. Outra vitória que nós obtivemos foi o plano de carreira dos professores dos últimos 2 anos, nós conseguimos aprovar.
0: Eram essas as informações de hoje de Goiânia, informou Libório Santos.
3: 7:05.
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0: É, gente, 7:11, as notícias com o Libório, pra você ficar antenado, né? Gente, vou trazer modão, Christian Ralph, deusa do Araguaia, modão, né? Deixa, eu vou trazer essa daqui, vou deixar pra todos os comerciantes, obrigado a vocês, parceiros, né? E aqueles que não são parceiros também, vamos deixando um bom dia pra eles, boas vendas, né? A turma de Palmeiras de Goiás, a turma de Cesarina, bom dia pra vocês, obrigado, turma! Quero deixar um bom dia também ao Jean Radiadores, né? Bom dia pra essa turma aí, obrigado a vocês aí também, né? Tem a turma dos cafés, né, gente? É, bom dia pra essa turma aí, a turma que faz o café cedo, né, velho? Olha, gente, vamos trazendo moda. Deixa eu ver quem tá de lá. Tem gente de lá? Calma aí, velho. Não, velho, já tá brabo, antes de ouvir. Quem que é? Vamos ver. Ah.
1: Bom dia, velho.
0: Ô,
1: velho, você tá.
0: O velho já tá bravo aqui.
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0: Aí,
1: ficar bem fresquinho.
0: O velho tá bonzinho.
1: Melhorar, viu? E manda uma moda do Milton Lamas aí pra
0: nós. Quer escutar Milton Lamas, velho.
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0: É, velho, você foi falar do ar-condicionado, agora você aguenta, né, velho? Ei, Júnior, 7:12, Nilton Lamas, vou tocar pra você, minha derrota, viu? O velho quer ter um dedo de prosa com você, fala com ele, velho, pode falar, fica à vontade.
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0: Bora,
2: e
0: bora.
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0: bora, 7:12, Cristian Ralf, Deus do Araguaia é moda.
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0: Oi, Paixão.
1: 7:19. 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

0: Então, né, turma, 7:23, vamos trazer até um recado aqui, deixa eu passar esse recadinho pra vocês, né? Olha, o convite, é um convite à Câmara Municipal de Cesarina, juntamente com a mesa diretora do biênio 2026-2027. 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Câmara Municipal de Cesarina, nosso compromisso é o povo. Com coragem e verdade, vamos transformar a nossa cidade. Então, dado o recado, né, turma? 7:24, vamos trazer mais moda. Tem modão, telefone mudo, vou deixar essa daí pra turma que tá saindo pro trabalho. A turma da construção civil, né, meus amigos, pedreiro, carpinteiro, mestre de obras, encanador, pintor, essa turma, eletricista, essa turma que trabalha na construção civil, né? Obrigado a vocês, né? Bom trabalho, boa quarta-feira. Lembrando que hoje é o coração da semana, né? Hoje é o coração da semana. Eu acho que vai ser chuvosa, viu? O tempo tá fechado, tá nublado, a possibilidade de chuva é grande, viu, turma? Ainda tem um barreirito, um ombro pra chorar, é moda de qualidade. Vou deixar pra toda a turma aí das borracharias, né? E supermercados ouvindo nós. Bora, bora, 7:25 tem moda.
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0: Então, turma, 7h47, nós tá por cá, né, pra trazer mais modão pra vocês. Lembrando a vocês que hoje é quarta-feira, hoje é a curva do final de semana. É, quarta-feira chuvosa, né, turma? Quarta-feira chuvosa, né? Caiu água à noite, graças a Deus, foi bom demais, né, gente? Um bom dia a todos vocês aí, refrescou legal, né? É, o velho hoje não tá nem enjoado, porque tem um negócio aqui de ar-condicionado. Hoje ele falou que hoje tá bom demais aqui, né? É, velho, bom demais, né? Então, tá fresquinho, não vamos ligar o bicho pra não gastar energia, né, velho? Então vamos largar a mão disso aí, né? É, e a turma tá esparramada por aí, nós vai trazer modão pra essa turma, né, gente? Bora então, 7h47, tá chegando o Karatê, é o nome da moda. Andrezão, córrego da Graia, vou deixar pra ele toda a família dele, né? Fernandinho, Adriana, né? A turma tá lá no Retiro ouvindo nós. Bom dia pra vocês, obrigado, viu? Um grande abraço aí, né? Ainda tem a velha porteira, tem. Vamos trazer a velha porteira e vou deixar pra essa turma das fazendas. E tem a turma também aí do comércio, a turma que abre as portas às 8 horas, né? Boas vendas pra vocês. Obrigado, viu, turma? É, tem uma turma que já abriu, né? As panificadoras, posto de gasolina, supermercados, né? Já tem outro segmento que é só a partir das 8. Bora. 7h48, tem moda.
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2: Então, turma, bora. Agora 7:56, quarta-feira. Ô, quarta-feira, bom demais, né, gente? Hoje é coração da semana e tem uma coisa, eu acho que vai ter mais chuva aí pra nós, né? Então, bora, né?

0: de casa, com a comunicação do nosso amigo Elton Benjamin, até às 11 horas, trazendo dica de novela, previsão astrológica, muita coisa boa vai rolar, né, gente? É, então fica conosco, acompanha aí mais um líder de audiência e eu tô indo embora. Tô indo embora e amanhã tô de volta, se Deus quiser. Cedo do dia, às 5 da matina, né? Mas tem mais um encontro marcado aí, se Deus permitir, né, gente? Gente, obrigado a vocês, fiquem todos com Deus. Se alguém procurar por mim aí, diga que eu já fui. Piquei a mula. Até amanhã, se Deus quiser.
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boa parte da minha vida, eu cuidei das pessoas dentro de uma sala de cirurgia. 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

0: Hora certa, 8h12. Tô chegando por aqui.
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0: 2 de setembro. Olha só que maravilha. Mais uma manhã de presente pra mim e pra você. Vamos seguindo. Você que estava com o Divino Dantas, agora é comigo, Elton Benjamin. Tá aqui, ó. Tá aqui. É. Chegando aí, invadindo o seu espaço. Pode ter certeza, ó. Peço licença. Vamos fazer mais uma manhã maravilhosa. Você que está na sua residência, no trânsito, no trabalho. Vamos juntos até às 11 da manhã. Ondas de emoções a gente vai vivendo aqui, hein?
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0: Informação também chegando pra você da sua novela Dança do Signo, Tititi da Fama, Fique Sabendo e Receita do Dia. Tudo isso aqui, ó.
3: Alô!
0: Também aquele alô super especial para você que vai mandar o seu aqui também, o seu recadinho, através do nosso zap, que já tá liberado, 64-35-43-15-72. Se preferir também o 64-99-44-22-86. Mão no telefone, telefone na mão. Vamos juntos, hein?
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0: É, daquele jeito, daquele jeito. É, vamos que vamos.
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0: Ai, ai, super bom dia para os meus colegas de trabalho, para você que está aí do outro lado, que faz parte do nosso dia a dia. São tantas e muitas emoções. É, a gente tá junto, né? Todas as manhãs, de segunda a sabadão, né? No sabadão, e a gente vai vivendo aqui, né? Quero ver você cantando, se divertindo, mandar aquele alô pro vizinho da direita, da esquerda, isso mesmo. Vamos lá, vivendo a emoção, lembrando que esse dia não volta mais, né? Não volta, só hoje. Então vamos viver a emoção dessa manhã, dessa tarde, dessa noite, desse dia maravilhoso, que é 2 de setembro de 2026. E
3: parabéns
0: pra você que faz aniversário hoje, que essa data se repita por muitos e muitos anos. Nossos parabéns, parabéns, parabéns. Que seus dias e caminhos sejam desenhados cuidadosamente pelas mãos de Deus. Saúde e paz, o resto a gente corre atrás, hein? Vamos juntos, quero ver todo mundo se divertindo aí, viu?
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0: Olha só, a emoção a gente vai vivendo com o Bruno e o Marrone. Quero ver todo mundo cantando junto. Tem Eduardo Costa pra acelerar os corações, fazer você também balançar o esqueleto. Tem Chitãozinho, Chororó e Ana Castela por aqui. Só pra gente começar o nosso bom dia.

só 8h26, meu povo. Que bom, que legal. Todo mundo cantando. Agora tá chegando o Renan e Raí. Vai pra todo mundo aí no ponto do lanche em Palmeiras de Goiás, tá? Pra toda a sua família, viu, cheirinho? Um abraço pra você. Pra todos que estão aí tomando aquele cafezinho, né? Pra todos os mototaxistas, aquele abraço. O Alex também, o nosso bom dia. Pra toda a turma da Ervolina e Transporte. Todo mundo com rádio ligado aí. Você que tá indo e vindo. Abraçando o pessoal do Mobigo, o aplicativo. Seu aplicativo aí, né? Que maravilha! Vamos seguindo, tá chegando Renan e Raiz. Segura aí, Dona Eva, Dona Francisca, Eliseu também, Elizabeth, o nosso bom dia! Alô, Silvia!

0: Maravilha, tá aí o som de Renan e Raí, né? A gente começou muito bem com o pé direito, com o pé esquerdo, tudo equilibrado por aqui. Ó, mão no telefone, telefone na mão. Lembrando que daqui a pouquinho já tem o Zezé pra cantar pra gente. E o Luciano, hein? Você pediu, a gente toca!
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7: Oi, bom dia!
8: Maravilha, hein? Olha só, 8h40, alô Zezinho da Bicicleta, aquele abraço especial para você, para os seus vizinhos, para todos os familiares aí, tudo de bom, para Maria também, para ela que tá lá em Umas também, o nosso bom dia, para cada um de vocês que estão aí, olha só, na cidade de Nazário também, aquele abraço todo especial, curtindo a programação, nosso muito obrigado. Chegando Zezé de Camargo e Luciano, chegando também, olha só, Henrique, Zé Henrique e Gabriel, e tem muito mais aqui para você, tá na clube, tá bom demais. Que a sua manhã seja perfeita, esse mês maravilhoso. Depois dessa chuvinha aí, hein? Que bom. Deu uma baixada na poeira, amenizou aí, né? Ficou muito bacana. E nós estamos aqui para brilhantar o seu dia, sua noite. Tá na clube, tá bom demais. Vamos seguindo desse jeito. Regina também. Fala comigo. Ai, ai, ai, ui, ui, eita. Segura aí.

0: Faltando 6 minutinhos aí para as 9 da manhã. Que maravilha, né, gente?
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0: Vou dar aquele alô pro Suarnil de Almeida, juntamente com toda a família. Aquele abraço todo especial, pessoal que está junto com a Elísia. Aquele abraço também pro Reginaldo, pro Luiz. O nosso super bom dia. Tá chegando César Menotti e Fabiano, tem Carlos e Jader também, viu? Bom dia, bom dia. Ondas de emoções a gente vai vivendo aqui.
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11: 9:10.
12: É hora de informação, resumo da sua novela Dança dos Signos, Tititi da Fama. Fique sabendo, já já tem seu sucesso, tem Henrique e Juliano e tem muito mais aqui pra você, viu?
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11: Por aqui, seguindo dia 2 de setembro, quarta-feira, no nosso resumo de novelas em A Nobreza do Amor, te conto que Manuel aconselha Mirinho a esquecer Lúcia Lica a fim de não perder Virgínia. Marta afirma que Diógenes deve reconhecer a paternidade de Ritinha. Adonis ameaça contar a Fortunato sobre a presença de Carrapato, caso Geralda não se afaste do cangaceiro. Bartô anuncia um suposto milagre de Veneranda e Viriato se irrita. Um beijo, meus amores, daqui a pouquinho eu volto na novela Por Você.

Oi, gente, hoje é quarta-feira, dia 2 de setembro de 2026. Eu sou a Suzy Luz e as previsões astrais para essa quarta-feira estão chegando. Vida longa para quem dá mais um giro em torno do sol. Quem nasce dia 2 de setembro é do signo de Virgem, com a personalidade do signo de Escorpião. São pessoas que têm um raciocínio rápido, uma inteligência afiada e uma grande capacidade intelectual. Tudo de bom para você que faz aniversário hoje, 2 de setembro, Áries, Touro e Gêmeos. Previsões astrais para hoje, Áries, nascidos de 21 de março a 20 de abril. Áries, hoje o seu horóscopo destaca que a sua saúde física e mental exige que você tome uma decisão importante. Fique atento aos sinais do universo. A cor para hoje é o branco e os números da sorte 13, 31 e 33. Touro, nascidos de 21 de abril a 20 de maio. Touro, a energia solar potencializa o seu desenvolvimento pessoal e isso vai fazer com que você passe por uma grande transformação. Dedique um tempo para quem você ama. Touro, a cor para você é o verde e os números da sorte 03, 13 e 44. Gêmeos, nascidos de 21 de maio a 20 de junho. Gêmeos, o alinhamento estelar sugere que a sua criatividade precisa de mais cautela e planejamento. Um pequeno gesto pode mudar tudo. A cor para você hoje é o vermelho, números da sorte 11, 27 e 46. Eu já volto e falo com Câncer, Leão e Virgem, mais um bloco de previsões.

0: sou a Tati Invade, está chegando o Tititi da Fama. Tudo o que está acontecendo no mundo dos famosos, eu conto agora pra você. Discreto, Miguel Falabella mostra viagem a Portugal com um namorado. Miguel Falabella, de 69 anos, surgiu em um novo registro ao lado do namorado Alexandre Altoi, de 39 anos. O casal está curtindo alguns dias juntos em Lisboa, Portugal, onde posou durante um passeio com duas amigas e também com a atriz Marisa Hort. O namoro foi revelado em maio. Os dois estão juntos há cerca de 3 anos, mas mantém o romance longe dos holofotes. Mas o casal aparece em registros durante alguns eventos e ao lado de outros famosos. Tá vivendo a vida. Olha quem está vivendo a vida também, é o viúvo de Rita Lee, tá? Está com namorada e diz que bênção não invalida a dor. Eu te conto já já aqui no Tititi da Fama.
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4: Simbora, meu povo, que maravilha, são exatamente 9:15, eita, maravilha.
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4: Emoção agora, Henrique e Juliano, e vamos lá para essa sequência, vamos.

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1: Muito bem, gente. Olha só, 9h21, né? Olha só, quero mandar aquele abraço aí pro Raimundo. Alô, Raimundo, tá sempre antenado conosco. O nosso bom dia tá chegando. O Gustavo Lima, tem Guilherme Silva também pra... olha só, que vai pra Tayane. Um abraço especial pra você. Mandar um abraço aqui também pra Melri. Um abraço especial pra todo mundo aí do Cumbuca de Ouro, em Palmeiras de Goiás. O nosso bom dia. Sejam bem-vindos, tá? Um abraço especial. Papai do Céu abençoe cada um de vocês. Vamos abraçando a Eleusa também. Aquele abraço todo especial. O Gilson Moraes também do aplicativo Ativo Mobigo, aquele abraço, Jean do Mega Radiadores. Mandar um abraço aqui também especial para todo mundo aí do... Aonde? Eita! Essa turma aí, os mecânicos, né? Que estão sempre aí. 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Estamos aí em 2026, já quase recebendo 2027. Abraço pra toda a turma aí, viu? Então é isso aí, gente. O Betinho também tá ligado conosco. O João Paulo, aquele abraço, nosso bom dia. O bom dia pra todo mundo da Faculdade Afonciano em Trindade também, viu? Alô, João Paulo, bom dia, bom dia. Vamos que vamos. Marcelo, o nosso bom dia também, aquele abraço, tá? O Marcos Paulo também, um nosso bom dia pra todo mundo e pra toda a sua equipe também na cidade de Nazário. Aonde? Ah, torneadora Tornemac. Matheus, o nosso bom dia também pra você, tá? Um abraço pro Eduardo, também tá ligado. Deus e o Mar também, da Autoescola, nosso bom dia. O senhor Epitácio Lemes também tá sempre curtindo a programação, muito obrigado. Lucirene, aí do Pregão e Cesarino, nosso bom dia. Pessoal do restaurante, bar aí do Gordinho, bom dia pra vocês aí, meninas, tá sempre ligado conosco, né? O Augusto também tá ligado conosco, aquele abraço. Vamos lá, gente, para mais uma sequência boa danada. É aqui, ó. Tá na Clube, tá bom demais.
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0: Maravilha, muito sucesso rolando aqui na sua rádio, hein? 9h30, mandar um bom dia pra todo mundo aí da Elite Motors, o nosso bom dia. 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

0: 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Com alegria!
1: 9h43.
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1: Por você que segue nesta quarta-feira, 2 de setembro, onde Peixe, Glorinha, Ítalo e Samuca sofrem debaixo do viaduto. Juarez se culpa pelo sumiço dos filhos de Júlia e Beta o apoia. Ítalo aproveita a distração de Peixe e envia uma foto de sua localização para Bela. Bela encontra as crianças e anuncia que conseguiu a guarda provisória dos irmãos. Um beijo, lindezas. Daqui a pouquinho tem mais em Quem Ama, Cuida.

previsões astrais de volta por aqui, Câncer, Leão e Virgem. Previsões para essa quarta, Câncer, nascidos de 21 de junho a 22 de julho. Câncer, hoje as estrelas iluminam um caminho onde a sua casa e o seu ambiente doméstico pedem mais cautela e planejamento. Perdoe aquilo que passou e siga leve. Cor para você azul, números da sorte 42, 43 e 56. Leão, nascidos de 22 de julho a 22 de agosto. Leão, hoje os astros revelam que as suas finanças vão inspirar outras pessoas ao seu redor. Não tenha medo de expressar seus sentimentos. Cor para você branco, números da sorte 09, 14 e 45. Virgem, nascidos de 23 de agosto a 22 de setembro. Virgem com Marte em evidência, os seus estudos e aprendizados pedem que você deixe o passado para trás e dedique um tempo para quem você ama. Cor para hoje violeta, números da sorte 05, 39 e 51. Eu já volto e falo com Libra, Escorpião e Sagitário em mais um bloco de previsões.

falar de Viúvo de Rita Lee, fala sobre nova namorada, grande bênção que não invalida a dor. Foram 47 anos de casamento e já são mais de 3 anos de saudade. Roberto de Carvalho diz que ainda está aprendendo a viver sem a presença física de Rita Lee. Depois de uma fase muito longa, de muita dor, segundo suas próprias palavras, o músico vive uma nova fase do luto. O atual momento de Roberto de Carvalho inclui também um novo amor. O músico está namorando a empresária Lilibeth Monteiro de Carvalho, ex-mulher de Fernando Collor. Eles já haviam namorado na juventude e nunca deixaram de ser amigos. Eu estou vivendo um momento de uma grande bênção que não invalida a dor e nunca invalidará, contou ele, que tá seguindo a vida, mas ainda sente muita falta da Rita Lee. É isso aí, gente. Olha, daqui a pouquinho eu volto pra falar de Drica Moraes. Circula de mãos dadas com o marido. Ela se separou por um tempo e agora parece que eles são juntos. Eu te conto já já aqui no Tititi da Fama.

O chá de gengibre com limão contém gingerol, vitamina C e zingerona, compostos com ação anti-inflamatória, antimicrobiana e antioxidante, que ajudam a aliviar sintomas da gripe, como irritação na garganta e tosse.

Tá na clube, tá bom demais. Gente, tá chegando Simone Mendes aqui pra você, tá chegando Lucas e Igor também, tá? Maiara e Maraíza também chegando por aqui, porque tá na clube e tá bom demais, não tá? E você, já mandou seu recado hoje aqui pra mim? Ainda não? Tá esperando o quê? Mão no telefone, telefone na mão, 6435-431572, se preferir também 6499-442286, né? Vamos nessa! 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Vamos lá, gente, Simone Mendes tá chegando. Ondas de emoções a gente vai vivendo aqui. Oh!

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1: Existe uma teoria que se chama 90-10, onde uma pessoa tem 90% daquilo que você procura em alguém, só que você foca naqueles 10% que falta. Aí você sai pra rua, se aventura, e realmente você encontra aqueles 10%, mas não se deu conta que perdeu os 90%.

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0: 10 e 10.
1: Maravilha, gente. Vamos lá. De informação, vamos. Resumo da sua novela. Dança dos Signos. Tititi da Fama e a receita do dia, hein? Eita.
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3: Quem ama, cuida por aqui. Dia 2 de setembro, nosso último resumo de hoje. Eu vou te contar o seguinte. Kleber afasta Bruna do seu escritório. Nancy fecha negócios com Ulisses. Ulisses e Liris trocam os elogios e acabam se beijando. Ingrid orienta Yuri a justificar que houve entre eles. Para Pilar, Otoniel pensa no que pode ter ficado mal resolvido para Francesca em vida. Um beijo, amores. Amanhã eu volto com mais resumos de novelas. Tchau!

Oi, eu sou a Suzy Luiz e tô de volta com umas previsões astrais por aqui. Agora eu falo com Libra, Escorpião e Sagitário. Libra, nascidos de 23 de setembro a 22 de outubro. Com a influência de Vênus, Libra, sua criatividade inspira outras pessoas ao seu redor. Cuide da sua energia e descanse o necessário. A cor para hoje é o violeta. Números da sorte 02, 35 e 26. Escorpião, nascidos de 23 de outubro a 21 de novembro. Escorpião, Saturno traz lições importantes e a sua intuição pede mais cautela e planejamento. A paciência vai ser a maior virtude. Cor para hoje, vermelho. Números da sorte 25, 42 e 47. Sagitário, nascidos de 22 de novembro a 21 de dezembro. Sagitário, a energia solar potencializa suas amizades mais próximas, que estarão alinhadas com seu propósito de vida. O sucesso vem para quem persiste. A cor para hoje é o lilás. Números da sorte 05, 51 e 54. Eu já volto com o último bloco e falo com Capricórnio, Aquário e Peixes.

falar de Drica Moraes, que circula de mãos dadas com o marido após reatar casamento. Drica Moraes foi filmada andando de mãos dadas com um homem num shopping, fazendo muita gente acreditar que a atriz de 57 anos estaria de namorado novo. Na verdade, o relacionamento é antigo. O homem que aparece no registro é o médico Fernando Pitanga, seu ex e agora atual marido, com quem Drica reatou recentemente o casamento. Os dois haviam se separado em meados de 2020, durante a pandemia de Covid-19, após 10 anos de relacionamento. Drica é mãe de Matheus, de 17 anos, que adotou em 2009, antes de se relacionar com o médico. Que bom que eles estão juntos, né, gente? Olha, daqui a pouco eu volto pra falar de Bento Gil. Posa com a namorada e se declara ela. Eu te conto já, aqui no Tititi da Fama.

0: Chegando nossa receitinha de hoje. Receita de hoje, mandioca gratinada com bacon. Ingredientes: 600 gramas de mandioca cozida e picada, 400 gramas de bacon, uma cebola picada. Para o molho, você vai precisar de 3 xícaras de leite, 2 colheres de sopa de farinha de trigo, 3 colheres de sopa de margarina, 4 colheres de sopa de queijo ralado, sal a gosto, 3 dentes de alho amassados, 1 caixinha de creme de leite, 2 colheres de sopa de requeijão cremoso. Vou repetir os ingredientes, confere aí. 600 gramas de mandioca cozida e picada, 400 gramas de bacon, 1 cebola picada. Para o molho, você vai precisar de 3 xícaras de leite, 2 colheres de sopa de farinha de trigo, 3 colheres de sopa de margarina, 4 colheres de sopa de queijo ralado, sal a gosto, 3 dentes de alho amassados, 1 caixinha de creme de leite, 2 colheres de sopa de requeijão cremoso. Modo de preparo: cozinhe a mandioca e depois corte em pedaços pequenos. Enquanto isso, frite o bacon e reserve. Em uma panela, frite a cebola e o alho na margarina. Depois que fritar um pouco a cebola, junte o leite. Coloque a farinha de trigo, espere ferver e engrossar. Por fim, adicione o creme de leite e o requeijão cremoso e mexa bem. Em um refratário, faça a montagem. Espalhe a mandioca, coloque o molho branco por cima, finalize com o bacon e o queijo ralado. Leve ao forno até gratinar e sirva em seguida. Tá aí, mandioca gratinada com bacon, nossa receita de hoje. Até a próxima e bom apetite!
1: Receita do dia! Ai, bom dia!
2: É, isso aí! 10:16, alô, Luiz de Pirona, e aí, gostou? Gostou da receita?
3: Ah. Apresentação, Elton Benjamin, tocando as melhores.
2: De mais sucesso, olha só, tem Panda e Gustavo Lima, tem Rayane e Rafaela e muito mais aqui pra você.

Fazia. Obrigado, meu irmãozinho. Deus abençoe você. Muito sucesso, tá?

0: todo mundo, se Wi-Fi.
1: Tá aí, gente, sintonia perfeita, né? Maravilha, ondas de emoções, vamos vivendo aqui. Bora certinho pra você, 10h25, abraçando aí todas as cidades que estão conosco nesse momento. Ô, maravilha! Linda Vista, bom dia, tudo certo aí, tudo bacana? Minha amiga dona de casa de todas as cidades, aquele abraço, pessoal de Vajão, olha só, Gamileira, bom dia, bom dia, bom dia, bom dia, Palmeiras de Goiás, essa turma boa, Cesarina, todo mundo aí, pessoal da Vila Calândia, vamos que vamos, né, gente? Depois da receita do dia, dá pra até animar, não é? Nossa, hoje eu tô pensando num caldo, mas aquele caldo, sabe? Aquele caldo, é, cai bem, não cai? Cai, ô, oh, maravilha, aquele caldo. Pra mim não sendo de frango. Ai, meu Deus do céu. Gosto a gente não se discute, né? Mas vamos lá, olha só, fala em gosto, esse aí caiu na como se diz, no gosto do povo. E uma das canções aí que até semana passada, hoje eu não conferi, né? Entra sem mais tocada de Eduardo Costa, imagina eu, maravilha. E você vai conferir já já. Depois o nosso amigo também tá conosco aí, Paulinho, o Paulinho do esporte, né? Alô, Paulinho, tá aí Aparecida de Goiânia, fala comigo, Paulinho, tudo certo?
2: Meu amigo Elton Benjamin, bom dia.
1: Bom dia.
2: Tô aqui ralando, escutando seu programa.
1: Obrigado, um abraço especial pra você, pros vizinhos da direita, da esquerda, todo mundo aí numa só sintonia, através da internet, também pertinho aí, na palma da sua mão, nosso aplicativo tá rolando aí, nosso aplicativo é Nota Mil, né? Nota Mil, é, e junto com você, tudo fica perfeito.

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5: 10h44.
7: Fique por dentro das previsões do seu signo. Último bloco das previsões astrais para hoje, gente, quarta-feira. Capricórnio, Aquário e Peixes. Capricórnio, nascidos de 22 de dezembro a 20 de janeiro. Capricórnio, Mercúrio em trânsito avisa que as suas finanças pedem oportunidades de inovação. A paciência vai ser a sua maior aliada. Cor para hoje, prata, números da sorte 16, 47 e 51. Aquário, nascidos de 21 de janeiro a 19 de fevereiro. Aquário, com uma influência de Vênus, as suas relações familiares estarão protegidas pela energia de superiores. Perdoe o que passou e siga leve. A cor para hoje é o prata, números da sorte 02, 07 e 23. E para fechar as previsões, peixes, nascidos de 20 de fevereiro a 20 de março. Peixes, hoje, a força do seu signo indica que as suas relações familiares vão estar alinhadas com seu propósito de vida. Aproveite para agir com coragem. Cor para hoje, branco, números da sorte 11, 16 e 33. Amanhã tem mais previsões. Boa quarta-feira. Até lá.

Tititi da Fama voltou pra falar de prestes a estrear no Rock in Rio. Bento Gil posa com a namorada e a parabeniza. Vindo de uma família de músicos, Bento Gil irá estrear no Rock in Rio este ano. Neto de Gilberto Gil, filho de Ben Gil e Bárbara Ohana, um rapaz de 22 anos, se declarou para a namorada Bruna Barreira nesta semana. Hoje é um dia muito especial, aniversário da minha pessoa favorita. Bento irá estrear no Rock in Rio após seu primeiro projeto solo, Silêncio Azul. Ele se apresentará com a prima, Flor Gil, no dia 6 de setembro, no palco Global Village. Tá aí pra você o nosso Tititi da Fama. Tudo que está acontecendo no mundo dos famosos, eu sempre conto pra você. Está ficando por aqui, mas não esquenta não, viu? A gente se encontra numa próxima. Um beijo da Tati Invade. Até lá!

0: clareamento a laser é realizado pelo dentista no consultório, sendo feito com a aplicação de substâncias de branqueamento nos dentes, altamente concentradas, que são muito mais fortes do que os kits caseiros. E em seguida, é aplicado o laser na forma de luz pulsada, gerando calor e acelerando e intensificando o processo de clareamento.
1: Olha, 10h47, gente, olha só, tá chegando aí pra você, essa aqui, Zé Neto e Cristiano, Cadeira Cativa, tá em primeiro lugar agora, entre as 100 mais tocadas, imagina eu já, essa semana, foi pro segundo lugar, né? Que maravilha, olha só, vamos que vamos, tá na Clube, tá bom demais, esse foi o nosso encontro de hoje, e amanhã tem mais, hein? 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Abraço especial para vocês. Amanhã tem mais. Fala comigo, Zé Neto e Cristiano. Não, fala não. Canta Cadeira Cativa.
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1: 11:09.
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3: Livra-me, meu Deus, dos meus inimigos. Defende-me daqueles que se levantam contra mim. Livra-me dos que praticam a iniquidade e salva-me dos homens sanguinários. Pois eis que põem ciladas a minha alma. Os fortes se ajuntam contra mim, não por transgressão minha ou por pecado meu, ó Senhor. Eles correm e se preparam sem culpa minha. Desperta para me ajudares e olha, tu, pois, ó Senhor, Deus dos exércitos, Deus de Israel, desperta para visitares todos os gentios. Não tenhas misericórdia de nenhum dos pérfidos que praticam a iniquidade. Voltam à tarde, dão ganidos como cães e rodeiam a cidade. Eis que eles dão gritos com as suas bocas, espadas estão nos seus lábios, porque dizem eles: quem ouve? Mas tu, Senhor, te rirás deles, zombarás de todos os gentios. Por causa da sua força, eu te aguardarei, pois Deus é a minha alta defesa. O Deus da minha misericórdia virá ao meu encontro. Deus me fará ver o meu desejo sobre os meus inimigos. Não os mates, para que o meu povo não se esqueça. Espalha-os pelo teu poder e abate-os, ó Senhor, nosso escudo. Pelo pecado da sua boca e pelas palavras dos seus lábios, fiquem presos na sua soberba. E pelas maldições e pelas mentiras que falam, consome-os na tua indignação, consome-os para que não existam e para que saibam que Deus reina em Jacó até os fins da terra. Selá.

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1: 11:25.
2: 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Olha, são 11 horas e 26 minutos. Bom dia para você nessa quarta-feira, 2 de setembro de 2026. Estou aqui com mais uma vez com o programa Cristo é Vida, tocando canções para o enlevo espiritual da sua fé, falando de paz, amor e esperança em Cristo Jesus, o nosso Senhor. Bom dia para você nesta quarta-feira, abençoada por Deus. Vamos juntos até as 12 horas, até o meio-dia. Eu estou por cá. Bom dia!

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0: 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Olha, muito bem, 11 horas e 39 minutos. Bom dia para você nessa quarta-feira, você que está sintonizado no canal 87.9 da Rádio Clube FM, ouvindo o programa Cristo é Vida. Que Deus abençoe a sua vida, que Deus abençoe o seu dia, abençoe a sua casa, a sua família. Em Cristo Jesus, nós somos mais do que vencedores.
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0: 11:47.
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carta do apóstolo Paulo aos Colossenses, no capítulo 3, eu quero ler com você, a partir do versículo de número 5, que diz: Mortificai, pois, os vossos membros que estão sobre a terra, a fornicação, a impureza, a afeição desordenada, a vil concupiscência e a avareza, que é a idolatria, pelas quais vem a ira de Deus sobre os filhos da desobediência, nas quais também em outro tempo andastes, quando vivieis nelas. Mas agora despojai-vos também de tudo, da ira, da cólera, da malícia, da maledicência, das palavras torpes da vossa boca. O apóstolo Paulo, inspirado pelo Espírito Santo de Deus, ele traz essas recomendações, essa doutrina bíblica para o homem e a mulher que nasceu em Cristo Jesus. Mortificar os membros do corpo que estão sobre a terra não quer dizer se matar, se mutilar, né? Se acabar ou se flagelar, não. Ele está falando de coisas que faz parte do corpo, mas que estão no íntimo da alma, dos sentimentos. Não é apenas o corpo carne, porque se fosse apenas o corpo carne, aí sim, mortificar teria sentido em mutilar, em se matar, em se cortar. Não. Ele está falando de algo além do corpo. O corpo é a carcaça que carrega os sentimentos, os sentidos, a alma. Então o que ele está falando tem a ver com o que está no mais íntimo do corpo. Fornicação, a impureza, a afeição desordenada. E para um bom leitor, essas palavras não têm nenhum enigma. Fornicação, impureza, afeição desordenada é desejar na questão sexual aquilo que é contrário à natureza de Deus. Afeição desordenada tem a ver com isso. A vil concupiscência, que são os desejos da carne, os desejos incontrolados ou incontroláveis da carne. Ele fala da avareza, que é a idolatria. A avareza é o apego aos bens. Aquele que tem a mão fechada, né? Aquele que tem apego, o amor de apego por aquilo que é adquirido, seja o dinheiro, seja patrimônio, seja até mesmo pessoas. Avareza é idolatria. Ele fala, então, que devemos mortificar essas coisas. E mortificar é no sentido de ter o domínio sobre essas coisas, sobre esses sentimentos. Então, para quem nasceu em Cristo, o apóstolo Paulo não deixa aqui também uma vertente para dizer que quem nasceu em Cristo não tem esses sentimentos. Eles estão na carne. É por isso que ele fala do corpo. Eles estão entranhados na carne, esses sentimentos, de qualquer pessoa. Mas quando ele fala de mortificar, ele está falando de dominar. Quem nasceu em Cristo, ele tem o domínio e tem que ter o domínio sobre essas coisas, sobre a fornicação, sobre a impureza, sobre a afeição desordenada, sobre a vil concupiscência, sobre a avareza, que é a idolatria. E, além do que, o apóstolo Paulo diz que por estas coisas vem a ira de Deus sobre os filhos da desobediência, ou seja, quem desobedece essa doutrina de Jesus, dos apóstolos, eles acabam sofrendo a ira de Deus, que vem sobre eles por não querer obedecer, por não querer dominar esses sentimentos dentro do seu próprio corpo. Aqueles que dão vazão a esses sentimentos e alimentam eles acabam por sofrer a ira de Deus, pois são desobedientes. E aqueles que nasceram em Cristo, não cabe a desobediência
a doutrina do Senhor Jesus, pois aqueles que desobedecem são considerados como filhos da ira ou filhos da desobediência, que sofrem as consequências pela desobediência, que não é outra coisa a não ser a ira de Deus. E a ira de Deus, ela é terrível. O que nós temos visto no mundo é justamente isso. A ira de Deus, ela vem por meio de catástrofes, por meio de terremotos, vulcões, vem por meio de pandemias, vem por meio de desastres naturais e outras coisas mais. Doenças, né? Enfermidades mortais. A ira de Deus vem dessas formas sobre os filhos da desobediência. Agora, sobre os filhos de Deus, que obedece a Deus, ele livra essas pessoas de todos esses males. Os que obedecem e que mortificam os seus membros no corpo, os que dominam esses sentimentos dentro de si, eles recebem, pelo contrário, recebem a proteção de Deus, recebem a paz de Deus, recebem o renovo de Deus, recebem a força de Deus, o cuidado e também recebem a prosperidade que vem de Deus, enquanto que os filhos da desobediência recebem a ira de Deus. E os filhos da desobediência não conseguem dominar esses males que ferem a doutrina de Deus. O apóstolo Paulo diz que nas quais coisas em outro tempo vocês também andaram. Ele está dizendo para os cristãos que em outro tempo nós também andamos nesses sentimentos e dominados por eles, mas agora que nós somos de Cristo, ele diz que nós devemos despojar de tudo isso. E ainda vem mais uma lista: a ira, a cólera, a malícia, a maledicência, as palavras torpes. Palavras torpes aqui são palavras indecentes, palavras que não edificam, palavras que vêm somente para ferir, palavras indecentes mesmo, imorais, que saem da boca. Não devemos também viver nesse domínio. Devemos, pelo contrário, dominar isso em nossos membros corporais. Então, se nós queremos viver o bem e viver debaixo da tutela, da bênção de Deus, nós devemos mortificar os nossos membros com relação a esses sentimentos. E a Bíblia diz que Deus não faz acepção de pessoas nessa doutrina, pois não há grego, não há judeu, não há circunciso, nem incircunciso, nem bárbaro, nem cita, nem servo, nem livre. Todos que estamos debaixo do poder de Cristo, e ele é tudo em nós, então nós precisamos todos de igual modo. Não importa o seu tamanho, não importa a sua posição, se você é um cristão, isso vale para mim e vale para você também, vale para todos nós. E Deus não vai fazer acepção de pessoas quando ele vier trazer sobre nós a bênção ou a maldição que nós escolhemos. Se nós escolhemos desobedecer, estamos debaixo da maldição. Se escolhemos obedecer, estamos debaixo da proteção e da bênção de Deus. É bem assim que a Bíblia nos ensina. Façamos parte daqueles que obedecem à doutrina do Senhor para a bênção, para a prosperidade, para a vida e vida com abundância no Senhor Jesus. Que Deus em Cristo te abençoe. Eu vou embora, prometendo voltar amanhã, se Deus quiser e permitir, aqui pelo canal 87.9. Você fica com mais um louvor e, na sequência, a programação normal da Rádio Clube FM. Bom dia, boa tarde para você.

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1: Alô, galera! Aquele abraço para você que é o melhor ouvinte do Brasil. Vem aí o Panorama Esportivo. Você ligado na melhor programação esportiva do seu rádio nesta quarta-feira histórica para o futebol goiano. Você fica sabendo de tudo o que vai acontecer. A partir de agora, vem aí os destaques de hoje. Central da Clube Ramsés e o seu destaque.
2: De virada e um jogo muito, muito disputado, Atlético Mineiro classifica para a semifinal da Copa do Brasil.
1: 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Chegando o Jota Martins aqui no microfonão forte da Clube com o seu destaque.
3: Depois de vencer o Avaí, Dragão tem jogo difícil, agora é contra o líder da Série B.
1: 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Maravilha, meio-dia, 12 minutos. Ramsés, um abraço, boa tarde, tá tudo certo?
2: Um abraço pra você, Lázaro Pereira, boa tarde, tá tudo certo, na graça de Deus. Um abraço, Jotinho, boa tarde pra você, um abraço aí a todos os ouvintes do Panorama Esportivo, boa tarde a todos. Até uma hora da tarde, falando muito sobre futebol brasileiro, municipal e o goiano.
1: Oi, Jota, boa tarde, tá tudo certo, né?
4: Tudo bem, boa tarde, grande Lázaro Pereira, grande fera do Rádio Esportivo em Palmeiras de Goiás, boa tarde, Rames, boa tarde especial também pro ouvinte do Panorama Esportivo que vai junto com a gente até a uma da tarde.
1: 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Gente, eu tô falando do Goiatuba hoje, pode fazer história, hein? Eu tenho uma matéria especial lá com o repórter Vitor Rufo, direto de Goiatuba. Ele que traz as informações do azulão mais queridão do Brasil.
5: Boa tarde, meu amigo Lázaro, a todos que estão ouvindo a Rádio Clube de Palmeiras de Goiás. Vitor Rufo chegando de Goiatuba com notícias do Azulão do Sul, que vive nesta quarta-feira um dos dias mais importantes da sua história, viu? Talvez perdendo só para o título de 1992, que foi campeão goiano da primeira divisão. Hoje, o Goiatuba pode conquistar o seu primeiro acesso a nível nacional da história, subindo da Série D para a Série C. Recebe o São José do Rio Grande do Sul no estádio Divino Garcia Rosa, ou Divinão, a partir das 19 horas. O Goiatuba Esporte Clube foi até o Rio Grande do Sul e empatou em 0-0 a partida de ida. Como tem melhor campanha, o Azulão tem a vantagem do empate. Basta empatar o jogo, basta não perder que consegue o acesso para a Série C, a tão sonhada Série C em 2027. E para isso, meus amigos, teremos casa cheia, viu? O Divino Garcia Rosa estará lotado. Até o balanço dessa última manhã, 80% dos ingressos já haviam sido vendidos, mais de 4 mil ingressos já haviam sido comercializados, restando aí poucos ingressos para lotar o Divinão. E a torcida do Azulão é conhecida por empurrar a equipe do começo ao fim. E o Goiatuba não tem problemas para essa partida, viu? Não tem lesão, não tem jogadores suspensos e tem uma campanha melhor. Então, quer saber? Eu acredito que pode dar sim, para conquistar esse tão sonhado acesso. Há uma expectativa muito grande aqui na cidade de Goiatuba. Essa quarta-feira amanheceu chuvosa, depois de muito tempo, então o gramado vai estar um pouco escorregadio para essa partida, porém o Goiatuba é mais adaptado, né? Já que o São José manda os seus jogos lá do estádio Passo da Areia em Porto Alegre, em campo sintético. Então, possivelmente eles vão sentir um pouco aí a diferença de gramado. O jogo terá transmissão para vocês aí de Palmeiras de Goiás, ó, pela Metrópolis TV, pelo YouTube, a partir das 19 horas. Então acompanhe e torça aí para o futebol goiano. Tá legal, meus amigos? Precisou? É só chamar Vitor Rufo de Goiatuba para a Rádio Clube de Palmeiras.
1: Parceiro nosso, Vitor Rufo, lá direto de Goiatuba. A história tá se podendo se repetir, mais uma grande conquista para o futebol goiano. Né, Rames?
2: É verdade.
1: É uma Série C, cara, tem muita gente que menospreza Série C, Série D, sempre é igual falar que ser campeão. Vila, por exemplo, foi campeão da Série C, muita gente menospreza, e eu não vejo por esse lado.
2: Eu também não vejo, Lázaro, pelo seguinte, porque tem muitos times do futebol brasileiro que chegou até a Série A, né, e estão na Série C hoje. Times de camisa muito pesada, time de camisa que tem história, times aí de camisa que tem muito êxito no futebol brasileiro, está na Série C. Então, se o Goiatuba conseguir esse êxito, será de um ótimo trabalho, de uma ótima competitividade feito pelo Goiatuba. E eu tenho certeza que, jogando em casa, com o apoio dessa torcida, já que depende apenas do resultado de 0-0, 1-2, que seja para chegar à Série C do ano que vem, o Goiatuba vai tentar a vitória, vai partir para cima do São José, não menosprezando o adversário, mas o Goiatuba está com a faca e o queijo na mão para conseguir essa vaga para a Série C do ano que vem, que será muito importante para o futebol goiano, Lázaro. Ter dois participantes na Série C, e aí, quem sabe, aí Vila Nova na Série A, Goiás na Série A, ou Atlético, ou Goiás na Série B, Atlético na Série B e Vila na Série A. Não sei como é que vai ficar, mas vai ser de muita importância esse time do Goiatuba chegar à Série C. E lembrando que também temos mais times no próximo ano na Série D, como o Abacate também, que é o novo agro, está na Série D do ano que vem.
1: 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Ô Jota, o Ramos, que o Goiatuba tá com a faca e o queijo na mão, eu acho que tem que ter uma rapadura no meio desse negócio aí.
3: É, só cortar, né? Porque depende, só depende
1: rapadurinha
3: deles,
1: com queijo, hein?
3: Esse é bom, hein? Olha, é verdade, viu, Ramos? Você falou e disse, e é uma chance, tem uma grande chance de nós termos dois times na Série C do ano que vem, né? Já que o Anápolis permaneceu, teve a sua permanência confirmada. Isso é bom pro futebol goiano, como você falou. Nós temos aí vários times que já configuraram na Série A do Campeonato Brasileiro. O próprio Guarani está lá, né, na Série C, o Paysandu e outras equipes, o próprio Santa Cruz, que entrou forte nessa reta final da Série C. Então o Goiatuba tem feito uma boa campanha na Série D e agora tem essa oportunidade de decidir em casa, por ter sido o time que fez melhor campanha do que o seu adversário. Então, como o próprio Rufo disse aí, né, a cidade está motivada, não tem como não estar, viu, Lázaro? É um acesso a uma divisão do Campeonato Brasileiro. Então, você falou aí, o Vila foi campeão 3 vezes da Série C, acho que o Atlético foi uma, né? Então, vale sim. Tem a primeira, tem a segunda, a terceira e a quarta divisão, mas vale que é um campeonato a nível nacional. Então, tá de parabéns a equipe do Goiatuba, acho que não vai deixar passar essa oportunidade de cortar o queijo, como o Ramos disse aí, né?
1: O Vila já tem 2 títulos a nível nacional. O Atlético tem pela Série B, né, Jota?
3: O Atlético tem pra Série B.
1: Mas tem
3: um na C também,
1: Atlético. O Atlético e também o Goiás, todos já tiveram títulos nacionais na Série B. O Goiás foi na melhor classificação,
2: quarto lugar
1: no Campeonato Brasileiro da Série A.
2: Antes disputou a Libertadores.
3: O Vila é 2 ou 3 da Série C?
1: O Vila, não tenho certeza, mas...
3: acho que é 3.
1: O Vila é um dos recordes lá da Série C.
3: É 3 títulos da Série C, eu acho que eu não tenho dúvida.
1: O Atlético Goianiense, aí eu já não posso te mas eu, na Série B eu tenho certeza.
4: O Atlético tem, Lázaro, o título da Série C também, quando no momento em que ele rebaixou no Campeonato Goiano. Se eu não me engano, foi 2005, né? A partir daquele momento, o Atlético disputou a Série C, lá ele teve uma conquista.
1: É, não vamos menosprezar hora nenhuma títulos nacionais, não interessa em qual série, né, Rames? O negócio é ganhar.
2: Importante, Lázaro, o importante é a vitória, você entrar na história pelo futebol, o importante aí não ser a Série A, Série B, C ou D, você fica na história do futebol, né, independente de qual time que seja, se é Guarani, se é Figueirense, se é Criciúma, se é Guaiatuba, ou se é Vila, se é Atlético, o jogador fica pela história, ele fica, ó, eu já joguei lá, eu fiz história, fui campeão brasileiro pelo Guaiatuba, fui campeão brasileiro pelo Atlético, pelo Vila. Então, acho que independente de qualquer time, se o Goiatuba chegar na Série C, é uma história também. O jogador falou, nós conseguimos levar o Goiatuba para a Série C.
1: Aí nós teremos na Série C dois times, goianos, né? Teremos na Série B, aí a gente vai esperar a definição, quantos vão ficar, se são os três ou se não vai ficar nenhum, se vai subir todo mundo, pode ser também, né? E aí, gente, não dá um estado do tamanho do nosso, da forma que é o futebol aqui em Goiás. Nós temos três times de ponta, hoje nós temos Vila, Atlético e Goiás, todos três times grandes. Agora vem o agro aí chegando com força, com dinheiro, não dá para ficar, passar da forma que está passando, a gente tem que ter um representante na Série A, né, gente? Não dá, eu acho que não dá.
4: É, não tem como, viu, Lázaro? E o futebol goiano tem que torcer para um time, não importa as cores, não importa se é o Goiás, se é o Atlético, se é o Vila, aquele que tiver mais chance, eu acho que tem que unir as forças para que o futebol goiano em 2027 tenha pelo menos um representante na Série A. É como você falou, nós temos três times fortes aqui e todos três eu acredito que tem chance de chegar. Hoje, para chegar mais na ponta do campeonato, é claro que tem mais vantagem, você olha pela trajetória, pelo número de pontos, é o time do Vila, mas você vê que o Atlético está crescendo muito. O Goiás, se vencer esse jogo contra o Fortaleza, ele entra na briga, e nós estávamos falando aqui ontem, imagine, Rames, o Vila chega lá entre primeiro e segundo lugar, Goiás e Atlético no G6, significa que nós teríamos aí dois times na Série A do ano que vem. Isso é muito bom pro futebol goiano, é bom para advogar mais o nosso futebol, que merece, Lázaro, concordo com você, time de duas grandes torcidas, não menosprezando o torcedor do Atlético, é cara que tem uma torcida forte, mas é claro, é uma torcida menor, mas é uma torcida que segura o time no colo, nem a torcida do Vila e do Goiás, nós nem se falamos, porque é forte, tem sempre apoiado os seus times, mas o futebol goiano, no nível que está, merecemos sim ter um time na Série A do ano que vem.
1: 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O fato é que os nossos times merecem. Agora, o Ramsés, vamos pensar entre eu, você e a torcida, o Jota Martins vai entrar nessa aí também. Se, ó, torcedor, vamos falar, se o Vila chegar direto, se o Vila chegar direto lá na Série A, porque é o time hoje, no momento, que tem mais possibilidade de chegar na Série A, passando pelo G2, direto no G2, aí nós teríamos a possibilidade de ter dois goianos. E se esses dois chegarem, Goiás e Atlético, que chegariam os dois para disputar. Porque nós teríamos certeza que pelo menos dois times na Série A nós
2: dependendo
1: teríamos.
2: Dependendo da colocação que ficasse Atlético e Goiás no G4, se eles cruzassem um com o outro, com certeza aí nós já teríamos praticamente batido o martelo que um ia direto, por exemplo, Vila Nova, e o outro que se classificasse no G4 e confrontasse nesse playoff, poderia também ter a sua classificação garantida. Mesmo sendo disputado Atlético e Goiás, um ficaria de fora. Mas o outro também se classificaria e seria muito importante para o futebol goiano.
1: Seria ruim pegar outro time, Jota, porque o que acontece? Poderia ficar os dois de fora também.
3: Poderia ficar os dois de fora, mas aí você olha pelo outro lado também, né, Ramos? Imagine que não cruze aí Goiás e Atlético no playoff, mas, por exemplo, que o Goiás vença o seu adversário e o Atlético também vença. E imaginou, nós temos, assim como nós temos a chance de ter só um, nós poderíamos ter os três na não, divisão, na série. Tem, hein, Wally?
2: Sobe dois.
3: Não, mas aí vai subir mais dois, mas imagina o Atlético, por exemplo, pega o Fortaleza, o Goiás pega o Novo Horizontino, se os dois goianos vencem, o Vila já classificou direto, nós teríamos três times na série.
1: Teríamos que o Atlético ou o Goiás chegasse na terceira posição
3: e o outro chegasse em quinto. Aí não cruzaria os dois.
1: Poderia acontecer.
3: Entendeu? Pode acontecer.
1: Poderíamos ter os três times, aí seria um ano perfeito. Seria
3: inédito pro futebol goiano, né?
1: Só em Santa Catarina uma vez que aconteceu isso, né? Time assim, estado menor, eu tô dizendo questão de estado menor, como lá chegou três times na Série A. Inclusive tem dois que eu acho que até acabou, né?
3: Joinville hoje eu acho que tá sem divisão no futebol e o Paraná Clube caiu pra segunda divisão, né? Ah não, eu tô falando do Paraná, né? Eu tô falando de Santa Catarina.
1: Santa Catarina.
3: É, Santa Catarina, aí é outra história. É. Lá é o Brusque, Criciúma, Joinville, Figueirense... E Chapecoense.
1: Joinville, Figueirense e Criciúma estava na Série A. Inclusive, já os três, de uma vez só. 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Vem aí as informações da Central da Clube.
2: Ontem, a Copa do Brasil, nós tivemos o jogo de volta na MRV, um jogo disputado, um jogo muito tenso. O Atlético Mineiro de virada conseguiu a vitória, a classificação para a semifinal, bateu o Cruzeiro pelo placar de 2-1. Hoje, na Vila Belmiro, às 21h30, Santos e Palmeiras. No Barradão, na Bahia, Vitória e Vasco da Gama. E amanhã, a última vaga será disputada no Olímpico entre Grêmio e Internacional.
1: É, Jotinha, ó. Jogão, hein? Jogão de bola. Eu vi, tava 1-0 pro Cruzeiro. Falei, vou dormir, esse negócio não vai dar nada, não. E deu, hein?
2: Deu.
3: É, do jeito que nós prevíamos, né? Que um leve favoritismo pro Atlético aí, que conseguiu vencer o jogo, né? Eliminou a grande adversário, que tem tradição na Copa do Brasil. Então, chegou um time forte, que é o time do Atlético. Como eu falei, apesar de não estar muito bom no campeonato da Série A, agora, esse jogo de hoje aí, Santos e Palmeiras, esquece, né?
1: É só pra cumprir a tabela mesmo, né? Já tá de 4-0, né?
3: 3-0 é muito difícil, né?
2: O Vasco leva vantagem de 1-0 e o Palmeiras leva vantagem de 3-0.
1: O Vasco vai pegar o time do Vitória, né? Fora de casa.
3: Vamos ver esse Vitória, né? O que pode fazer jogando em casa e esse time do Vasco, que pra mim não tem muita coisa, apesar de ter conseguido o resultado, mas 1-0 lá, eu acho pouco pra jogar contra o Vitória lá, viu?
1: Esse Vitória é cheio.
3: Lembrando que... no Barradão. Lembrando que o Vitória eliminou o segundo e o terceiro do Campeonato Brasileiro. Eliminou o Flamengo e eliminou o Furacão, né?
1: É, passou por dois times grandes, viu? O time é do Vitória, pode chegar lá e arrepiar. 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Meio-dia 29 minutos. Mais informações, Rames.
2: Eu tenho aqui para você a projeção do Vila Nova para chegar.
1: Maravilha. Esse aí nós vamos esmiuçar ele no segundo bloco, porque eu quero fazer um raio-x dos três times goianos.
2: É, o raio-x do Vila Nova.
1: Das grandes possibilidades que nós podemos ter aí no campeonato. Esse é o melhor ano do time goiano, do time do Vila Nova. Bateu na trave algumas outras oportunidades, mas não tão consistente como está agora.
2: Então vamos falar do Rio Verde, né?
1: Daqui um minuto e meio a gente volta. Porque vem intervalo e a gente fala do Rio Verdão, que assumiu a liderança de novo.
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0: Muito bem, estamos de volta com você aqui na Clube FM para falar do Depósito Palmeiras, que tem do básico acabamento. 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Vai mandando aí, que daqui a pouquinho tem a caixa de cerveja lá da distribuidora do Luquinha. Nome completo. E aí, boa sorte para você. O Rio Verde é destaque aqui na Clube.
4: É, ontem jogando em Rio Verde, no Mozart Velô do Carmo, o Rio Verde venceu a Trindade no apagar da luz pelo placar de 1-0, gol do Yuri Tank. O Rio Verde agora assume a primeira colocação do Campeonato Goiano da Série B com 19 pontos. Está aí firme para o acesso da Série A do ano que vem.
0: É isso aí, ó, Rio Verdão aí, Jota.
5: É, o Rio Verde teve um tropeço aí, né, dentro da competição, foi dois, né, Ramos?
0: Oscilou, né? Oscilou, perdeu seguidos. Dois jogos, perdeu a liderança e quase caiu lá pra baixo.
5: É, perdeu, bastou duas derrotas pra perder, mas recuperou a posição. Eu acho que só um acidente muito grande tiraria a chance do Rio Verde, né, configurar na primeira divisão do ano que vem. É, tudo indica que é um campeonato curto, eu acredito que vai dar pra chegar, viu, Lázaro? E aí tem equipes correndo por fora aí, né? Acho que vão brigar pela segunda vaga aí, o time do Bom Jesus, o próprio Goianésia, né? O time lá de Morrinhos e quem sabe o Goiânia, né?
4: Eu acho que o Goiânia não, Jota.
5: Goiânia não?
4: Goiânia tá 6 pontos atrás do Rio Verde.
5: É muito ponto.
4: É, fica difícil, né? E 5 pontos atrás do Goianésia, é muito difícil.
5: Então, 4 times brigando por uma vaga.
4: Uma vaga.
0: É, pode cair aí, nesse caso aí, para cair hoje, no momento, o time do São Tacão, Luiz, né?
4: É, não, hoje cairia o Trindade e o
0: São Luís.
4: E o São Luís cairia para a Série C.
0: É, o São Luís não tem nem como cobrar dos caras, né, moço?
4: É, primeira vez, né?
0: Não, e assim entrou meio para tampar buraco.
4: Não, né? É, na verdade entrou no lugar do Quixás, né?
0: É, o time foi, classificou e não disputou o campeonato goiano. Da segunda divisão.
5: É um time que eu esperava mais também dele, Lázaro. Foi muito falado, muito mencionado aí. O Tupi de Jussara, né? Que falou, mas perdeu jogos importantes aí, não deu conta. E outra decepção muito grande, eu acho que a maior dessa competição, o time do Trindade, né? Eu até coloquei o Trindade aqui, que brigaria aí juntamente com o Goiânia e com o Rio Verde. Infelizmente, o Trindade vai ser rebaixado, né?
6: Mas para mim o questão do Trindade está muito preocupado mais com o time profissional, né, Jotinha? Está preocupado mais com base.
5: É, a base lá em Trindade trabalhado forte, né?
6: É, eles estão produzindo jogadores. 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Os próximos jogos do Tigrão em casa.
4: É, Lázaro, você ontem me pediu uma projeção do Vila Nova, amanhã do Atlético, na sexta-feira do Goiás, e eu fiz essa projeção do Vila Nova para hoje. O Vila Nova falta 13 jogos para ele disputar. Serão 6 jogos dentro de casa e 7 jogos fora. Quer dizer, 6 jogos fora de casa e 7 jogos dentro de casa. O Vila Nova pega fora de casa Atletique e Vila Nova na próxima rodada. Depois o Vila Nova, não falando subsequente, isso aí é só o jogo fora de casa do Vila Nova. Atletique e Vila Nova, Avaí e Vila Nova, Botafogo de Ribeirão Preto e Vila Nova, Náutico e Vila Nova, São Bernardo e Vila Nova, Fortaleza e Vila Nova. Esses são os jogos que o Vila Nova vai fazer fora de casa até a última rodada.
5: Faltou o Botafogo, você falou, fora também.
4: Mas eu falei, Botafogo, tá aqui.
5: Falou Botafogo?
4: Falei. Em casa, o Vila Nova pega o Goiás, o Vila Nova pega o América em casa, o Vila Nova pega o Londrina em casa, o Vila Nova pega o Cuiabá em casa, o Vila Nova pega o Novo Horizontino em casa, o Vila Nova pega o Juventude em casa, e o Vila Nova pega o Criciúma também em casa. O Vila Nova chegar sem depender de ninguém para ser campeão ou vice-campeão no G2, o Vila Nova precisa de 71 pontos. O que falta para o Vila Nova chegar? 27 pontos. Qual o cenário do Vila Nova para isso? O time precisa de 9 vitórias nos 13 jogos, ou uma combinação com 8 vitórias ou 3 empates para chegar no G2. Já no G6, o Vila Nova falta 17 pontos. Qual o cenário do Vila Nova? Precisa de 6 vitórias ou 5 vitórias e 2 empates para que o Vila Nova chegue no G6.
6: É isso aí, Jotinha. Olha o raio-x do Tigrão aí. Vai pegar uns times encardidos fora, né? Pega Criciúma, pega Fortaleza e assim por diante, né?
4: Em casa, o Vila Nova joga com o Criciúma em casa.
5: Mas eu faço uma projeção um pouco diferente. Eu não vou nesse número aí de 71 pontos, não. Porque 71 pontos vai ter oscilação. Você pode acreditar que vai ter oscilação das equipes que vão chegar na parte da frente. Você vê que nos campeonatos da Série B ultimamente aí, Lázaro, o primeiro colocado não ultrapassou 68 pontos. Então, eu continuo com a minha projeção, viu, Ramos? 7 vitórias, o que significa vencer os jogos em casa. Mas eu vejo assim, não vai acontecer. Torcedor tem que pôr isso na cabeça. Você tem 7 jogos em casa, mas você não vai vencer os 7 jogos. Porque é claro que os jogos vão ficando mais difíceis, mas também você não vai perder os 6 jogos fora de casa. Se você belisca 1 ou 2 vitórias fora de casa, aí eu coloquei, vence os 7 jogos em casa, que daria o quê? 21 pontos. Hoje o Vila tem 44 pontos.
6: 44.
5: Significa que chegaria com 65 pontos. Mas aí você tem a questão dos 6 jogos fora de casa, Lázaro. Aí o que que acontece? Você vai buscando 2 empates fora de casa e uma vitória, você pode até descartar um jogo dentro de casa. Aí eu acredito, Ramos, que no mínimo o segundo lugar, classificando direto, você consegue. Agora, a questão dos 71 pontos, eu acho que não vai atingir isso não, viu? Porque vai ter oscilação e você pode crer, se aproximar dos 68 aí, eu acho que com 66, 67, você garante no mínimo o segundo lugar.
4: Quem foi campeão da Série B do ano passado foi o Curitiba.
6: Curitiba.
5: No outro ano foi o Santos com 68.
6: 75 pontos é uma campanha muito 71, elástica.
5: 71.
6: É muito elástica, né?
5: É muito ponto, viu, Lázaro? E vai ter oscilação. Você vê que o próprio Criciúma, ele atingiu a liderança do campeonato, Lázaro, e ele teve 3 tropeços dentro do campeonato, perdeu, hoje é o terceiro colocado.
6: Exatamente.
5: Né? O Juventude que chegou é um time que tem um ataque que produz poucos gols, né? E agora já oscilou, empatou em casa. Então, Eu acredito, eu continuo com essa opinião, que não vai ultrapassar ali dos 68 pontos, não, o primeiro colocado, viu?
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4: Curitiba foi campeão brasileiro no ano passado com 68 pontos.
6: 60, pois é, o Santos também.
5: 68, então empatou, né? 2024-2025.
6: Então quer dizer...
4: O Atlético Paranaense ficou em segundo com 65.
6: Então quer dizer que com 65, 66 pontos, a possibilidade de estar...
5: Brigar até pelo primeiro lugar.
6: Exatamente.
4: O Atlético Paranaense ficou em segundo com 65, a Chapecoense em terceiro com 62, o Remo em quarto com 62 e o Criciúma em quinto com 61. E o sexto colocado... Ficou o Goiás com 61 pontos também.
6: Aí, tá vendo? A projeção de 61 pontos para chegar à sexta colocação. Aí você for ver pro lado dos outros campeonatos.
5: Do G4, mas agora, G4, 61. Agora, vocês estão fazendo uma projeção aí, Lázaro, que com 57 pontos você atinge G6.
6: Sei lá. Eu acho arriscado, hein?
4: Pelo nível que está o campeonato, pode até acontecer.
6: Nesse detalhe,
4: como você fala, algumas equipes vão
5: oscilar demais.
6: Não, tem razão, porque o campeonato está muito embolado.
5: E você vê, Lázaro, que tanto o Goiás, se o Goiás vencer esse jogo contra o Fortaleza, Ramos, ele equilibra tanto dentro do campeonato que até o Goiás tem chance de chegar no G6 junto com o Atlético.
6: Nessa próxima rodada?
5: Não, no final aí na 36ª, 37ª, dependendo do equilíbrio do campeonato, nós podemos ter Goiás e Atlético no G6 também.
6: O Atlético vencendo o seu adversário, que é o líder do campeonato
5: hoje, vai a 42.
6: Ele já entra na zona de classificação, né?
5: Ele vai a 42 se ele vencer. O Goiás vencendo vai a 39, né?
4: Hoje o Atlético, ele é o sétimo com 39. Se ele vencer o Juventude, ele vai a 42.
5: E ele, né, provavelmente já deixa o CRB para trás.
4: O Goiás 137. O Goiás venceu, o Goiás vai a 40. Só que, por exemplo, o Goiás hoje está a 10 pontos do Juventude, né, e 8 pontos atrás do Vila.
5: É muito ponto, né?
6: É muitas rodadas para atingir
4: isso. Então o Goiás tem que brigar pelo G4.
5: E esse jogo do Goiás, esse duelo contra o Fortaleza, não vai ser nada fácil, né? Porque, para mim, vai depender muito da trajetória do Goiás dentro da competição, lá, esse jogo que ele tem contra o Fortaleza.
6: Para mim, os dois times goianos, o Atlético e o Goiás, pegam pedreira. Porque se o Goiás jogar contra o Fortaleza, da forma que ele jogou o jogo passado, ele vai tomar peia. Da forma que tá, vai tomar pé de novo.
5: Mas apesar, Lázaro, que o Fortaleza não tem feito boas campanhas fora de casa também não, né? Se o treinador do Goiás, ele não fizer besteira, ele escalar o time do Goiás bem escalado e o Goiás entrar no jogo com o pensamento de vencer, pode conquistar uma vitória. Agora, a questão, Ramos, da pontuação que você falou aí, veja bem, analisando aqui os adversários do Vila, ó, viu, Lázaro, em casa. Novo Horizontino, é um jogo de 6 pontos. Você não pode pensar em empate contra um time desse. Jogo contra o Cuiabá, o Vila perdeu lá num detalhe. É um jogo de 6 pontos também.
6: É preciso ganhar.
5: O Londrina é um time que disputa a parte de baixo do campeonato. Você não tem que estudar adversário, tem que vencer também.
4: Londrina?
5: Londrina, o Vila joga aqui.
6: O Vila joga em casa.
5: Vila venceu lá, né? De 1-0, né? O América também, Ramos, é jogo de 3 pontos. Você não pode pensar em empate contra um time desse. E aí, pra mim, o que vai definir a classificação do Vila, Lázaro, ou quem sabe o primeiro ou segundo lugar, esses dois duelos, Juventude e Criciúma em casa.
6: É, rapaz.
5: Se você perde um desses jogos aqui, meu irmão, aí você pode jogar tudo pra baixo.
6: E o problema é que o Vila pode chegar lá na última rodada contra o Criciúma em casa, precisando da vitória, hein?
5: É, o último é contra o Fortaleza, lá em Ceará, né?
6: Fortaleza lá?
5: Isso.
6: É o penúltimo jogo, então é o Criciúma aqui.
5: É.
4: O Londrina empatou com o Juventude ontem pelo placar de 0-0.
6: Pois é, a Juventude jogava em casa também, né?
4: Fora de casa,
6: né? Então é o detalhe, né, moçada? Negócio que nós temos uma jornada muito cruel. 7 vitórias que o Jota tem batido aí. 7 vitórias em casa.
5: E mais 2 empates fora, eu acho que dá pra atingir.
6: Se você perde em casa, você tem que ganhar fora.
5: Mas tem que ganhar fora e conseguir mais os 2 empates, né? E complica a situação.
6: A coisa não é tão simples como a gente se imagina. Essa trajetória. Mas fácil também nunca foi, né? 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Um abraço pro Silvio Baiano, tá ligado com a gente aí no Panorama Esportivo. 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Você lembra de uns trem esquisito, né? Ai, ai, ai. Eu não sei se conto, se deixo contar, mas eu acho que esse tema é da B.O. Bora, bora, gente. Por falar aí nos próximos jogos do Vila, o Goiás também joga fora de casa. Em casa, né?
4: Contra Fortaleza.
6: Contra Fortaleza em casa.
4: 4 horas da tarde.
6: Jogaço, hein?
4: É preciso da vitória, né? Como o Jotinho acabou de falar.
6: Para seguir bem no campeonato, né?
4: O treinador não inventando, fazendo besteira aí.
6: O treinador do Goiás, Ramos, ele tem coragem de pôr um volante de atacante?
4: Não, ele tá muito contestado no Goiás, né? O trabalho dele não tá sendo bem feito. A imprensa goiana mesmo já tá pegando no pé dele pelo trabalho que muito errado que ele tá fazendo. O Daniel Paulista, a imprensa de Goiânia lá fala que foi melhor que ele até o momento, mas eu tenho certeza que ele vai parar com essas bobeiras aí de pegar zagueiro, pôr lateral direito, não dá conta, pôr volante para poder ser atacante. Eu acho que agora ele vai mudar um pouco sua mentalidade aí, o Goiás vai subir na tabela aí, quem sabe pode conseguir uma vaga entre o G4 aí.
6: É, vencendo, vai a 40 aí?
5: Goiás? 42, né?
4: O Goiás vai a 40, né?
6: 40 pontos.
4: Não, vai a 39.
6: 39?
5: Eu tenho 36, né?
4: Eu tenho 36 pontos.
5: E um detalhe, Lázaro, que se jogar da forma com que jogou o Ramos, o time do Fortaleza, olha, ele não venceu o jogo, né? Empatou, né?
4: Fortaleza?
5: O último jogo deles?
4: O Fortaleza empatou contra o Atlético.
6: É o mesmo adversário do Vila agora.
5: E foi um time, Lázaro, que ele teve muitos contra-ataques. É um time que tá jogando leve agora. Se jogar da forma que jogou, o Goiás vai entrar, tem que entrar bem firme nessa partida. Como o próprio Ramos falou, o treinador do Goiás não inventar, porque o Fortaleza vai vir em busca do resultado, já que teve um tropeço em casa. Porque imagina o Fortaleza, Ramos, perdendo esse jogo pro Goiás, ele vai distanciar muito, muito aí dos times de frente. E pode ser mais difícil depois. Então, acredito que eles vêm para cima do Goiás. E aí vai depender da forma de que o treinador do Goiás vai escalar o time, né? Não fazendo besteira, escalando o time direitinho. E que o ataque do Goiás seja mais pontual, né? Porque o Goiás tem que fazer gols. Porque o saldo do Goiás é ruim, né? Tem saldo negativo, né? Agora, você falando do Daniel Paulista aí, eu tava vendo um destaque aí, Ramos, só que não saiu o áudio dele, né? Mas ele falando aí que fez um acerto amigável com o Goiás, mas que o Goiás não pagou ele, né?
4: Não, nem vai pagar por enquanto, não.
6: É, não, por enquanto é dinheiro aí. Vai esperar um pouquinho. Daniel, você quer uma notícia?
5: Também não fez nada aqui também, né?
6: Você quer uma notícia? Você quer notícia boa? Você quer receber, você entra na justiça, porque o Goiás daqui a pouco se lixando pra você. Vai acudir os que estão mais necessitados. Não é?
4: Ainda mais o Goiás que deve ir para 4 treinadores. Ele não acabou de pagar o Jair Ventura, ele não acabou de pagar
6: Carilli o... Ainda?
4: Hã?
6: O Carilli ainda?
5: Tá. O Mancini.
4: Mancini.
5: Tem o Mancini também.
4: Então, a dívida do Goiás é muito grande.
6: É, rapaz, é aí que eu não entendo um estrangeiro. 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Daqui a pouquinho tem o sorteio, faltando 10 minutos para 13h. 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Gente, e o clássico de sexta-feira, hein? Temos Palmeiras, Master e Cesarina. O Cesarina ontem fez treinamento lá no estádio, já avisando esse clássico contra o Palmeiras.
4: É importante, né? Como eu gosto sempre de falar, que para mim o time tem que ter pelo menos um ou dois treinamentos aí para ter uma base, um esquema de jogo, como vai jogar, quem vai jogar. E eu não vejo o Palmeiras fazer isso. Não sei se o Palmeiras está treinando, está tendo tempo e os seus jogadores de fazer esses treinos.
6: Eu só acho que nem campo não está tendo para isso.
4: Na verdade, está difícil, né? Então eu acho que vai ser um jogaço. Como a gente já vem falando, todos os dias aqui no programa, o Cesarinho tem todas as condições de chegar e vencer, de fazer uma boa partida, derrotar o Palmeiras aqui, como o Palmeiras já teve a oportunidade de vencer o Cesarinho lá também. Então eu creio que seja um jogo bom, um jogo disputado, um jogo digno da gente se ver aí, como foi, já foi sempre Palmeiras e Cesarinho, e Cesarinho e Palmeiras, que vence o melhor, mas a derrota para o Cesarinho no momento pode complicar na tabela, porque o Cesarinho vem de uma derrota aí, né? Então eu acho que se perder a segunda consecutiva pode acontecer algum problema para o futuro aí da classificação, mas o Cesarinho tem uma boa equipe, um grande time. Eu acho que é uma derrota que também não será muito problema para pretensões de uma classificação de segundo lugar no grupo.
6: Muito bem, meio-dia, 52 minutos e o clássico em Jotinha.
5: Olha, Lázaro, pelo que eu conheço do time de Cesarino, acho que eles vêm para cima do Palmeiras, viu? Porque não há outro resultado que seja diferente e que pertence ao time de Cesarino se não for a vitória, né? Então, como eu sempre digo, uma outra derrota aí, Ramos, pode ser um divisor de água pro time de Cesarino, em se tratando de classificação nesse torneio, que é um torneio curto, né? E o time já acumulando duas derrotas aí apenas numa segunda rodada seria ruim demais. Então, tem uma boa equipe, tem sim como jogar de igual para igual como o time do Palmeiras. Acredito que o Cesarina vem para cima, né? Porque precisa do resultado. Então, vencendo o jogo, se o Cesarina vencer, tudo normal. Porque já tem um grande time, nós sabemos disso, né? O Palmeiras começou bem a competição pela goleada, não há nem como falar. Mas, como o Cesarino e o Palmeiras sempre fizeram grandes jogos, a tendência é que teremos um bom jogo, né? O Cesarino buscando a primeira vitória e o Palmeiras tentando fazer a segunda vitória. E aí é um jogo que está em aberto, tudo pode acontecer. Palmeiras pode vencer, tem um favoritismo de jogar em casa, mas tem pelo outro lado um time experiente também, que mostrou porque foi o campeão desse torneio aí, né? Passado, invicto dentro da competição. Então eu vi essa derrota aí, pra mim, eu não vi com bons olhos essa derrota do Cesarino na primeira rodada, viu, Lázaro? Acredito que eles vêm pra cima, porque tem time pra isto. Resta saber se o time do Palmeiras vai suportar e vai encarar de igual pra igual esse time do Cesarino.
6: É isso aí, moçada. 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Gente do céu, chuvada boa? Vai, molhou o gramado, tá precisando uma chuvinha também, né?
4: Pra dar uma melhorada. A chuva que vem do céu é diferente, né, Lázaro?
6: Totalmente, né? Rapaz, parece que ela já vem com adubo pendurado, né? O negócio é fácil, não.
4: A chuva das flores?
6: Graças a Deus que choveu, né, Jotinha? Nós podemos chupar manga aí, que não pode chupar laranja mesmo, chupa manga, né?
5: Coisa boa, né? Graças a Deus, refrescou um pouco e vai demais, viu?
6: Conta uma piadinha pra você então.
4: Não, vamos. Vai acabar com o programa.
5: Você tem sorteio pra fazer aí, vai ter que mandar uns abraços.
6: O cara arrumou a namorada, ele tava dando a namorada, ela falou assim: nossa, eu gosto, me xinga. Ele falou assim: sua feia, sua barriguda. Silvana, não é fácil não, né? 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Alô, vereador, tudo massa, né? 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Será que continuou, Ramos? Nada, né? Mas que ele foi sepultado, né?
4: Foi, com certeza.
6: 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Então, gente, portanto, vocês se pegar nessa situação aí, vocês estão com cuidado no que você vai falar, né? Então, brinca não. Olha aí, quem tá levando a caixa de cerveja? Quem?
5: Quem é?
6: É o Lauriston Gonçalves Ferreira, lá do setor Jaçanã. Lauriston velho tá querendo tomar uma gelada aí por conta lá do nosso amigo Luquinha. Pode passar aqui, ô meu amigo, amanhã mesmo, e pegar aqui a sua caixa de cerveja. Hoje, a partir das 4 horas da tarde, estarei aqui também pode passar aqui e pegar a caixa de cerveja no oferecimento lá da distribuidora de bebidas do amigo Luquinha. E os abraços, Rames.
4: É um abraço aqui para a turma lá da empresa onde eu trabalho, né, da Pascoalete. Estamos todos lá no dia ouvintes lá, o José Dias, o Gordinho e a galera lá estão no trabalho ouvindo a Clube FM.
6: Jota?
5: Mandar um abraço aqui pro Zezinho da Bicicleta também, tá lá nos acompanhando, Panorama Esportivo, pro Daniel Silva lá na Fazenda Palmeiras e também pro Neném do Carro de Boi lá no Córrego da Garça.
6: Córrego da Garça, Neném do Carro de Boi, ele desfila aí, né, nesses desfiles.
5: Então, o Carro de Boi.
6: É bacana, né, rapaz? Falar nisso, queria falar pra vocês, não, mas segunda-feira é feriado, viu? Vocês estão meio preocupados com a vida. Segunda-feira é feriado, dia 7 de setembro.
4: Estaremos aqui.
5: É folga,
6: É folga de...
4: Muita coisa pra gente falar sobre futebol.
6: Tome tento, rapaz.

0: essa vida.
1: A última notícia aqui, ó. É. O Abel Ferreira, daquele chutinho mardito, custou 60 pila pra ele, 60 mil reais.
2: Mas não no Campeonato Brasileiro.
1: Não, é na
2: Libertadores da Conebol.
1: Isso, levou o microfone, pagou 9 mil e quanto? Assim, em cash. E mais 51, né?
2: 51 mil de multa.
1: 50 multa pela Conebol. Então, meu filho, 60, pô, acho que foi barato. Acho que foi pouco. O microfone, se fosse meu, eu tinha cobrado uns 200 mil. Não, eu quero 200 mil. Eu paguei norma, eu quero 200. Mas ele chutar ele. Bora, gente!
2: Bora. Bora lá, um abraço pra você, um abraço, Jotinha. Fiquem todos com Deus, uma boa tarde, ouvinte. Até amanhã, se Deus quiser.
1: Bora, Jota!
3: Bora, um abraço a todos, obrigado pela audiência. Valeu, Laza. Até amanhã aqui no Panorama Esportivo.
1: É, Belzinho, se fosse comigo, você ia levar 200 no bolso, filho, que eu queria 100 pila no meu microfone. Um abraço, gente! Eu volto às 4!

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7: 1:09.

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1: Olha pra você na sintonia certa, 1:12, tá começando Conexão Clube.
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1: Olha, muito boa tarde pra você que tá na sintonia, tá ligadinho aí na nossa programação. É tarde maravilhosa pra você que tá na sintonia certa. Hoje, dia 2 de setembro de 2026, é quarta-feira, coração da semana. Mais uma programação entrando no ar. Muito prazer, sou Rafael Pimentel, venho trazer pra você o Conexão Clube, aqui pela Rádio 87.9. Clube FM, diretor-presidente Petronilho Alves de Moura, diretor administrativo Lázaro Pereira e direção-geral de Carlos Martins. A partir de agora, sua participação é bem-vinda. 6435431572, 6499-4444-2286. Tá começando, hein? Vamos começar em clima de alto astral com a Ana Castela e DJ Boss. Não é pressa, é pressão na programação. Só música pra você. Boa tarde.

0: Olha na Clube, 1:21, é mais música pra você.
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0: Boa tarde, Clube. Olha, trazendo só música boa na sua tarde pra você que tá na sintonia certa, pra você que tá no comércio local, pra você que tá na fazenda, na chácara, no sítio, tá curtindo aí o som da Clube? Legal demais, hein? A sua companhia certa está aqui, Clube FM. Olha, vem chegando Rio Negro e Solimões, a gente se entrega na programação da Clube.

0: 1:26.
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Olha pra você na sintonia, você anda agora 3:22 na sintonia da Clube. Boa tarde pra você que tá na sintonia certa, vamos seguindo com Conexão Clube, a música do jeitinho que você gosta. A tarde maravilhosa, viu? Quartou na é o coração da semana, né? Tá na sintonia com a gente, aquela boa tarde especial pra você. Chegando lá de Brito e Samuel, Romance Rosa, 3:22.

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10: 3:37.

Andar com pneus descalibrados compromete a segurança, aumenta o consumo de combustível e reduz a vida útil da borracha. Pneus com pressão abaixo do recomendada aquecem mais durante o uso e podem sofrer danos, enquanto o excesso de pressão diminui a área de contato com o solo e prejudica a aderência. A calibragem deve ser feita preferencialmente com pneus frios e seguindo os valores indicados pelo fabricante do veículo. Esse cuidado leva poucos minutos e faz a diferença na estabilidade, na economia e na segurança durante a condução.

0: Olha, boa tarde pra você que tá na sintonia certa. Agora 3 horas e 38. A gente vai seguindo com você até às 16 horas. Tem Conexão Clube e o Rafael Pimentel. Tocando muita música pra você que tá na sintonia. Tá com o rádio ligado, tá sintonizado na 87. Pra participar, 64-3543-1572 e 64-999-44-2286. Olha, agora tem chegando aí o som do Israel e Rodolfo. Arruma um bão. 3 horas e 38 na Clube é só música.
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0: ao som do Guilherme Santiago e Jorge Mateus, Pijama Amarelo, na programação da Clube.
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0: Olha, boa tarde pra você, 3 horas e 50 minutos, trazendo mais música, Bruno Barreto, Texana 37. Na programação é só música boa até às 16 horas.

Olha o sucesso de Diego Marques, Última Dose de Saudade, pra você que tá na sintonia. 3h58 na Clube. Olha, boa tarde pra você que tá na sintonia certa, chegando ao finalzinho do programa, já agradecendo o seu carinho, a sua audiência. Eu tô de volta com você amanhã, quinta-feira, na curva do final de semana, pra trazer mais música pra você, tá bom? Brisa Star, hoje eu tô demais. Vem aí, Lázaro Pereira e o programa Boteco Sertanejo. Até amanhã, fiquem todos com Deus e até lá, tchau, tchau.

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2: Olá, você, tudo bem? E aí, moçada, tá tudo massa? Estamos chegando.

0: Alô, moçada, alô, gente boa, gente amiga, estamos chegando, chegando na Clube FM com Boteco Sertanejo. A partir de agora tem muita moda boa rolando aqui na programação da Clube FM nessa tarde maravilhosa, gostosa, cheirosa. Hoje é quarta-feira, dia 2 de setembro de 2026. Tá começando o Boteco Sertanejo. Estamos começando sempre em nome de Deus, com a proteção da Nossa Senhora Aparecida e o Divino Pai Eterno.
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0: Bora, bora, meu povo!

0: Maravilha, gente boa, estamos chegando na Clube. A partir de agora você fica no melhor da música sertaneja raiz. Oh, moçada, às 6 tem então o Sobodão. A partir de agora na Clube 87,9, direção geral de Carlos Martins Petronilho Alves de Moura. Diretor administrativo Lázaro Pereira. Você pode curtir a Clube FM em qualquer parte do mundo através do nosso aplicativo aqui da melhor programação do seu rádio, era Clube. Muito bem, estamos começando tudo de novo. Olha o WhatsApp da Clube liberado pra você, moçada. Mande o seu recado aqui na Clube FM.
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0: Véi, parece que você tá com problema na família, é?
3: Olha que você veio, tu ralado.
0: Não, esse de novo, não.
3: Eu tô saudade da minha família que viajou, rapaz. É. Estamos viajando.
0: É.
3: A família inteirinha, rapaz.
0: Ah.
3: Tô numa saudade da minha família, principalmente da cabeludinha do meio.

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1: Muito bem, anote a hora certinha, 4h38 aqui no Boteco da Clube. Mande o seu recado aqui no WhatsApp. Perde tempo não, moçada.
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1: Esse é o Boteco Sertanejo pela Clube FM. Boa tarde pra todo mundo, ligado aqui, ó.
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1: Essa é a melhor do Brasil.
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1: Esse é o Tubarões.

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0: Bora, bora, Chitãozinho e Chororó, Traia Véia aqui na Clube. Agora são 5h15, tá todo mundo ligado no Boteco mais
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0: Ei, véi, mexe não, véi. Mexe não, véi. Meu Lázaro Deus do céu.
3: Pereira.
0: Calorão, hein, véi?
3: Eu tô pra te falar que nós vamos morrer derretido aqui,
0: é,
3: viu?
0: É, o calor tá bravo.
3: Nós vai derreter.
0: Verdade.
3: Que esse calorão que tá fazendo.
0: Aham.
3: Nós vai derreter aqui, facinho, viu?
0: Será, velho?
1: Tá na clube, isso tá bom demais.
0: Tá na clube, tá bom demais. 5h16, tá chegando Danilo e Davi.

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7: Bom demais da conta. Agora são 5h42. Alô, Donizete Cabeleireiro. Um abraço aí pra você. Tá ligado aqui no Botecão da Clube FM. Gente, daqui a pouquinho tem o Som Modão, aquela moda do passado que você gosta, tá aqui,
4: tá,
7: ó.
4: Da Clube, tá bom demais.
7: Da Clube, tá bom demais. Bora, bora. Abraçar os amigos ligados aqui sempre no Boteco da Clube, né? Moçada boa aí acompanhando lá no setor Iris Machado, Iris Rezende Machado. Abraço aí pra turma boa. Ah, rapaz, é Dileuza. Alô, Dileuza, ligada com a gente no Botecão da Clube. Mandar um abraço aqui também para o Geraldo. Alô, Geraldo. Geraldão tá aí na sintonia, né? Valeu demais pelo carinho, Geraldo Mendes. Abraço. Obrigado pelo carinho do rádio ligado na Clube. Gente, quem tá acompanhando aqui é o Edson Nogueira. Alô, Edson. Sai que é sua, garoto. Alô, Divinão. É, Divino, o dia da maldade tá chegando na sexta-feira, não é?

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2: Olá, amigo vinte, estamos juntos para mais um momento de oração. É a oração do fim de tarde, quarta-feira. Eu sou o Padre Ezequiel e quero convidar você a sintonizar com Deus nesta hora, sintonizar com a vida, com Nossa Senhora, com as coisas melhores. A gente se envolve com muitas atividades e este momento é um momento de graça. Por isso, acolha no seu coração esta bênção, esta prece, sintonize com o melhor que está dentro de você. E o pensamento do dia é o seguinte: procure anular a parte inferior para desenvolver a parte superior de seu ser. Procure tornar-se totalmente homem, vencendo e dominando a parte inferior e animal de seu ser, para que apareça e sobressaia apenas a parte superior, inteligente, nobre e amorosa. Meditemos a canção.
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0: Rezemos juntos. O anjo do Senhor anunciou a Maria, e ela concebeu do Espírito Santo. Ave Maria, cheia de graça, o Senhor é convosco, bendita sois vós entre as mulheres, e bendito é o fruto do vosso ventre, Jesus. Santa Maria, Mãe de Deus, rogai por nós, pecadores, agora e na hora da nossa morte. Amém. Eis aqui a serva do Senhor, faça-se em mim segundo a vossa palavra. Ave Maria, cheia de graça, o Senhor é convosco, bendita sois vós entre as mulheres, e bendito é o fruto do vosso ventre, Jesus. Santa Maria, Mãe de Deus, rogai por nós, pecadores, agora e na hora de nossa morte. Amém. E o Verbo se fez carne e habitou entre nós. Ave Maria, cheia de graça, o Senhor é convosco, bendita sois vós entre as mulheres, e bendito é o fruto do vosso ventre, Jesus. Santa Maria, Mãe de Deus, rogai por nós, pecadores, agora e na hora de nossa morte. Amém. Rogai por nós, Santa Mãe de Deus, para que sejamos dignos das promessas de Cristo. Oremos. Derramai, ó Deus, a vossa graça em nossos corações, para que, conhecendo pela mensagem do anjo a encarnação do vosso Filho, cheguemos por sua paixão e cruz à glória da ressurreição. Por Cristo nosso Senhor. Amém. E agora, sobre todos vocês, a bênção que Deus quer dar. O Deus da vida, o Deus de amor, o Deus que se mostrou em Jesus Cristo. Jesus é o nosso Mestre, o Mestre da vida. Esse Deus está querendo te abençoar. Por isso, sobre você, sobre a sua família, o seu trabalho, sobre a sua noite de descanso, sobre as preocupações também e as angústias, para que você seja mais tranquilo, mais sereno, uma pessoa de paz. Desça a bênção que Deus quer dar. Em nome do Pai, do Filho e do Espírito Santo. Amém. Muito obrigado por estar conosco. Quero convidar você a nos acompanhar nas redes sociais, Instagram, Facebook, e também procurar as nossas canções no YouTube. Um grande abraço, uma boa noite, até amanhã. Muita paz para você.
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2: Tudo bem, anote a hora certinha, são 6:10 na Clube FM. Vem aí o Só Modão, a partir de agora tem o desfile da música sertaneja. Ei, velho, negócio não é fácil não, né? O velho tá sempre ligado com a gente. Ai, meu pai do céu. Bora, bora, gente. Tá começando o Só Modão por aqui na Clube FM nessa tarde boa. Boa, boa, boa. Gente, até às 7. Só tem moda assim, ó. É o Só Modão.

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1: Simbora, simbora, 6:17 na Clube.

0: Bem, a nossa programação do Boteco. Por que você tá chorando, velho? Vai, chora que as modas boas, hein? Vieira, Vieirinha, Beicinho Vermelho, Valderi, Misael, Carro e a Faculdade, Belmonte, Amaraí, Capricho do Destino. Gente, perde a hora não, agora são 6h21 na Clube. Maravilha, bom demais da conta. Estamos juntos até às 7 da noite com muita moda boa. O nosso WhatsApp, você tá liberado pra você, sempre, sempre à sua disposição, né? A número é 4999442286, 64-3543-1575. Abraçar também nosso amigo Betinho Flamenguista. Alô, Betinho, tá ligado com a gente? Meu amigo Paulinho, rapaz, Paulinho cabeleireiro, também ama esses modões da moda agradabilizada, né, Paulinho? Abraço aí pra você. Abraço também com muito carinho o nosso amigo de todas as tardes, tá ligado aqui no Boteco Sertanejo, falando aqui com a gente, mano. A lei manda. Ai, meu Deus do céu, o Ronês Luiz, alô Ronês, tá ligado aí com a gente, né, rapaz? Tá no, na chácara já? Tá descansando. Bom descanso pra você, boa noite pra toda a sua família, Aline e todos os amigos ligados com a gente aí. Galera que tá na chácara aí, tá numa boa, né? Por falar em chácara, quero mandar um abraço pro meu amigo Valdir, da Brasforte. Valdirão também, todas as tardes ligado com a gente. Um abraço aí pro Valdir, lá no... Ele mora, a chácara é ali no Capivarizinho, né? Abraço pra você, véi. O Júnior da Ervolino mandou um recado pra você aqui, disse que é pra você tomar um pouquinho de jeito e parar de chorar nas músicas boas aqui, ó.
1: Cadê o velho? O velho tá sumido, parou tá, de...
0: Tá apaixonado. A gente toca os modões de que ele apaixona.
1: Eu tomei um remédio pra ele. O meu quintal pelo embaixo é de formiga caipira.
0: Eita, porra.
1: De formiga lava pé.

0: Vamos mandar um aí de Milton Lamas pra nós.
1: Milton Lamas
0: tá
1: é bom também, hein?
0: Tá bom demais.
1: Maravilha, Junão. Um abraço pra você aí. Obrigado pelo carinho do rádio. Ô, velho, vai responder, não? Vai ficar caladinho, vai
2: vou
1: ficar...
2: Vou mandar abraço pra esse daí, não?
1: É, por quê, velho?
2: Não, não fica insistindo, não, que eu não vou mandar.
1: Não, é pra você mandar.
2: Para insistindo, não vou mandar e pronto, acabou.
1: Ele falou que vai dar uma bicicletinha pra você não cair de mototáxi mais. Então, um dia você cai de mototáxi aí. Olha o Sozão do Mococa e Moraci aí, ó. Vestido molhado.

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